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1: Olá, boa noite.
2: Boa noite para você que nos acompanha em todo o país.
1: Quarta-feira, 6 de maio de 2026.
2: E vamos ao destaque do dia: acesso mais fácil à carteira de motorista.
1: Um teste, teste teórico gratuito para tirar a CNH. Brasileiros economizaram 1 bilhão e 800 milhões de reais desde dezembro do ano passado.
2: E a partir de agora, alunos poderão buscar instrutores e autoescolas pela localização em aplicativo. Cleide Lopes.
3: A nova jornada do instrutor também permite ao candidato entrar em contato direto com profissionais autônomos.
1: Você vai ouvir também segurança na Amazônia.
2: Crime organizado tem prejuízo de mais de 170 milhões de reais.
1: Operação Ágata tem foco em ações de combate ao garimpo ilegal, ao tráfico de drogas e a crimes ambientais.
2: E ainda, agricultores familiares podem renegociar dívidas com descontos de até 96%.
1: É o Desenrola Rural. Quem vai explicar pra gente como vai funcionar essa etapa do programa é Fernanda Machiavelli, ministra do Desenvolvimento Agrário e Agricultura Familiar.
2: Hoje, na apresentação da Voz do Brasil, Mariana Júnior.
1: E
2: Nazi Brum.
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2: O presidente Lula chega logo mais aos Estados Unidos.
1: Ele está indo se encontrar com o presidente Donald Trump para discutir temas estratégicos para os dois países.
2: E quem está lá na capital dos Estados Unidos acompanhando tudo é a repórter Luana Karen. Oi, Luana, boa noite.
4: Boa noite, Nazi e Mariana. Boa noite aos ouvintes da Voz do Brasil. O presidente Lula deve chegar a Washington, D.C. por volta das 8 da noite, no horário local, 9 da noite aí no horário de Brasília. A previsão é que amanhã o presidente Lula se encontre com o presidente dos Estados Unidos, Donald Trump, na Casa Branca. A primeira vez que os dois presidentes se encontraram pessoalmente foi nos bastidores da Assembleia Geral das Nações Unidas, em Nova York, em setembro do ano passado. Já em outubro de 2025, Lula e Trump se encontraram em Kuala Lumpur, na Malásia, durante a Cúpula de Nações do Sudeste Asiático. Na oportunidade, os presidentes trataram da taxação aplicada pelos Estados Unidos aos produtos brasileiros. A reunião resultou da revogação dessa taxação. Nessa visita de agora, Lula e Trump terão uma reunião de trabalho e podem tratar de temas como minerais críticos, segurança nacional e comércio entre os países. Acompanham o presidente Lula nessa viagem aos Estados Unidos os ministros Mauro Vieira, das Relações Exteriores, Wellington César, da Justiça e Segurança Pública, Dário Durigan, da Fazenda, Márcio Elias Rosa, do Desenvolvimento, Indústria, Comércio e Serviços, e Alexandre Silveira, de Minas e Energia. Também integra a comitiva do presidente Lula o diretor-geral da Polícia Federal, Andrei Rodrigues. Nazi e Mariana.
1: Obrigada, Luana Lourenço, pelas informações ao vivo de Washington. Luana Karen, claro. Obrigada pela correção.
2: Esta semana, o governo do Brasil lançou o novo Desenrola Brasil e uma das frentes dele é a nova etapa do Desenrola Rural para renegociação de dívidas de pequenos produtores.
1: Nesse caso, o prazo de adesão vai até o fim do ano, com oferta de descontos, prazos estendidos para pagamento e outras medidas de apoio financeiro.
2: E hoje, com a gente aqui no Estúdio da Voz do Brasil, a ministra do Desenvolvimento Agrário e Agricultura Familiar, Fernanda Machiavelli, vai explicar todas as novidades do programa de renegociação de dívidas. Boa noite, ministra.
5: Boa noite, Nazi. Uma satisfação estar aqui na Voz do Brasil.
2: Ministra, essa nova fase do Desenrola Rural amplia as possibilidades de renegociação das dívidas. O que que essa etapa traz de novo para os agricultores familiares?
5: Nazi, após o lançamento do Desenrola Rural no ano passado, em 2025, e o grande sucesso que nós alcançamos, o entendimento foi que era necessário ainda manter o programa ativo. No ano passado, nós conseguimos, por meio do Desenrola Rural, regularizar a situação de mais de 500 mil agricultores familiares. Foram 23 bilhões renegociados, mais de 900 mil operações renegociadas, que permitiram que 500 mil agricultores familiares voltassem a acessar o crédito, pudessem dormir tranquilos, tivessem a sua situação, seu nome limpo e sua situação financeira organizada. Agora, o Desenrola Rural, ele é reativada em condições ainda melhores. Em primeiro lugar, os agricultores familiares vão ter o prazo de até 20 de dezembro para fazer as suas renegociações. Além de conseguirem fazer essas renegociações com descontos que vão até 96% no caso dos assentados da reforma agrária, nós passamos a incluir situações que não estavam contempladas no Desenrola Rural na versão inicial. Quais foram essas situações? Assentados da reforma agrária que já contraíram dívida num programa antigo chamado Procera não tinham como fazer a renegociação dessas dívidas. Da mesma forma, os agricultores que contraíram Pronaf A, que é um Pronaf específico para assentados da reforma agrária, e esses créditos não tinham sido, vamos dizer assim, colocados na dívida ativa da União, eles também não conseguiam fazer sua renegociação. Agora nós resolvemos a situação desses grupos específicos e mantivemos as condições que já eram muito facilitadas de renegociação, dando mais prazo para os agricultores familiares poderem reorganizar as suas dívidas, fazerem seus pagamentos e ficarem com seus nomes limpos e suas noites tranquilas.
6: Ministra, a gente recebeu perguntas de alguns agricultores e a gente trouxe aqui para a senhora. O primeiro que eu vou chamar é o Adam Oliveira. Ele mandou essa pergunta aqui, ó.
7: Eu sou Adam de Oliveira Mendes Gomes, sou produtor da agricultura familiar da cidade de Formosa, Goiás. Ministra, como saber que minha dívida está contemplada?
5: Adam, primeira coisa, você vai ver onde você contraiu essa dívida. Se você fez uma operação de Pronaf nos bancos, você pode ir lá e fazer já a sua renegociação. Você quer tirar dúvidas? Se faz muito tempo, você já pode entrar no portal Regularize. É um portal da Procuradoria-Geral da Fazenda Nacional e todas as dívidas que já foram lançadas como dívida ativa da União ficam ali registradas. Então, esse é o caminho. São dois caminhos, portanto. Ou você vai no banco no qual você contraiu aquele financiamento, ou você pode checar no site da Procuradoria-Geral da Fazenda Nacional se a sua dívida já está inscrita na dívida ativa da União. Em ambos os casos, você pode fazer a renegociação.
2: Ministra, vamos só esclarecer, então, quais são os grupos contemplados e quais as características das dívidas que podem ser renegociadas?
5: Vamos. Então, o Desenrola Rural, ele beneficia todos os agricultores familiares nas suas várias modalidades. Se são assentados à reforma agrária, que contraíram o crédito que é fornecido pelo INCRA, que é o crédito instalação, nós vamos ter descontos de até 96%, se for o caso da habitação. São várias, ali eu posso, se for uma modalidade habitacional, o desconto é 96%, se for o apoio inicial, o desconto é de 90%, se for o fomento, o desconto vai ser de até 80%. Nesse caso, vai procurar as salas da cidadania do INCRA para fazer a negociação direto com o INCRA. Esse é o caso dos assentados à reforma agrária que contraíram o crédito instalação. Se foi uma dívida contraída pelos agricultores familiares em negociação direto com os bancos que operam fundos constitucionais, para facilitar, se pegou a dívida no Agroamigo, lá do Banco do Nordeste, se fez uma dívida de microcrédito com o Basa, você, ou com o Banco do Brasil, vai direto nas agências bancárias e vai fazer uma renegociação também com condições muito facilitadas. A gente está falando de 40% a 80% de desconto nessas dívidas que foram feitas com crédito, com fonte de fundos constitucionais.
6: Importante aqui, né, ministra? Só para a gente ressaltar que os agricultores, na hora de procurarem as agências bancárias, essas que você mencionou, qualquer outra que ele tenha contraído esse crédito, ele tem que lembrar desses valores, ele tem que ser firme ali na hora de negociar e dizer, olha, eu quero um desconto grande aí na minha dívida, né?
5: Isso, exatamente. Os montantes que estão definidos, os percentuais de desconto, estão no decreto do nosso presidente Lula, que estabeleceu esses percentuais. Então, está assegurado, se for uma dívida que foi contraída do Pronaf no âmbito do Pronaf B, que a gente chama que é o microcrédito rural, que são dívidas financiadas por fundos constitucionais, vai ter o desconto de 40% se for acima de 50 mil e 80% se for uma dívida de até 10 mil. E a parte boa, que acho que é importante dizer, é que a grande parte dos agricultores familiares que hoje estão inadimplentes tem débitos muito pequenos. 69% das dívidas são de até 10 mil reais. Até 50 mil reais são 90% dos agricultores familiares. Até 50 mil reais, 90% 50% dos agricultores familiares que estão com algum tipo de inadimplência. Então, são condições que vão, de fato, possibilitar que esse agricultor familiar se reorganize e possa voltar a acessar o crédito rural.
6: Ministra, a gente vai seguir com as perguntas dos ouvintes, porque eu tenho aqui o Thiago Silva, ele quer saber sobre a adesão. Vamos ouvir.
8: Ministra, boa noite. Meu nome é Thiago Silva, tenho 29 anos e sou criador de abelha, sou apicultor. Moro em Tamandaré, Pernambuco, e queria saber como eu faço para acessar o programa.
5: Você quer saber como você faz para acessar o programa? Então, vamos lá. A gente tem que olhar qual foi o tipo de crédito que você acessou. Sem dúvida, vai ter sido Pronaf em alguma das modalidades. Ou então, você não mencionou que é assentado, eu estou entendendo que não foi o crédito instalação. Nesse caso, se foi o Pronaf, pode ir numa agência bancária, naquele banco com o qual você contraiu o financiamento, para fazer essa renegociação. Se já tiver passado muito tempo e foi um crédito financiado pela União, essa dívida já vai estar inscrita na dívida ativa da União. E aí, a renegociação vai ser feita por meio do portal do regularize.pgfn.gov.br. Ah, mas eu tenho dificuldade, ministra. Eu não sei mexer naquele sistema, porque ele tem uma série de etapas. Os sindicatos rurais foram todos qualificados para darem esse amparo para os agricultores familiares que tiverem algum tipo de dificuldade de acessar diretamente o portal da Procuradoria-Geral da Fazenda Nacional. Então, você pode procurar também o seu sindicato para ter esse apoio no acesso a esse portal. Então, são esses os caminhos. Vamos de novo? Se você é assentado da reforma agrária, você vai lá no INCRA. Se você contraiu uma dívida com recursos do Tesouro Nacional, ou seja, já faz algum tempo, já faz mais tempo, você pode entrar já no portal do Regularize para achar o seu caso e fazer ali a renegociação. É bastante simples, mas se você tiver dificuldade, os sindicatos rurais estão prontos para te amparar. E, finalmente, se você contraiu um crédito num dos bancos que operam Pronaf, como o Banco do Brasil, por exemplo, a Caixa Econômica Federal ou os bancos dos bancos cooperados, né, Sicoob, Sicredi, Cressol, você pode ir direto na agência e fazer a renegociação com o gerente do banco.
2: Ministra, a senhora citou aí na resposta para o Thiago o crédito instalação, que já liberou 155 milhões de reais para assentados à reforma agrária, investir em moradia e projetos produtivos. Como é que funciona essa linha?
5: Então, o crédito de instalação, ele é um crédito especial que é concedido para os assentados da reforma agrária quando eles acessam a terra pela primeira vez. Quando eles recebem a terra, nasce uma terra crua, uma terra nua. Então, o que, que a gente precisa? Primeira coisa é um apoio de R$8 mil para eles conseguirem se instalar. Depois, o desafio é a casa. Quando o presidente Lula assumiu, agora em 2023, o financiamento para casa era de R$23 mil. Hoje, nós ajustamos, Mariana, junto com os valores do Minha Casa Minha Vida, já estamos financiando até R$95 mil para a construção de casas nos assentamentos da reforma agrária. E nesse caso das casas, do crédito instalação, o desconto é de 96%. Ou seja, vai pegar esse valor de R$95 mil e vai ter esse desconto de 96%, pagando só 4% do valor ao longo do tempo, para que essa família tenha uma moradia digna no assentamento da reforma agrária. E, por fim, ainda tem uma modalidade que é o crédito fomento, que é para fomentar o primeiro processo produtivo. Ele é no valor de R$16 mil, que também apoia os assentados da reforma agrária a iniciar esse processo. Depois desse momento, então, o apoio inicial, né? Nós já financiamos, só para vocês terem uma noção, nessa modalidade ainda inicial que eu mencionei, já foram operados 2 bilhões de reais desde o início de 2023. Só nesse ano foram 450 milhões. Isso permitiu que nós beneficiássemos mais de 78 mil famílias que tiveram esse apoio para estruturar sua produção. E depois que eles têm esse apoio inicial, aí eles estão aptos a entrar no Pronaf e acessar o crédito bancarizado como agricultor familiar.
6: Muito bem, nós conversamos com a ministra do Desenvolvimento Agrário e Agricultura Familiar, Fernanda Machiavelli. Ministra, muito obrigada pela sua entrevista à Voz do Brasil, esclarecer todos esses detalhes do Desenrola Rural.
5: Muito obrigada, Mariana. Obrigada, Nazi. Quero mais uma vez dizer para os agricultores familiares que o governo do Brasil está ao lado de todos os trabalhadores rurais, todos vocês que acordam cedo, produzem o nosso alimento. Fiquem com a certeza de que nós estamos apoiando para que a sua situação financeira possa ser organizada e que agora, nesse próximo plano safra, vocês estejam aptos a contrair os novos créditos do Pronaf para seguirem produzindo alimento saudável para as famílias brasileiras.
2: Bom, e a gente segue falando sobre a nova etapa do Desenrola. O ministro da Fazenda, Dario Durigan, lembrou que o programa é dividido em quatro frentes: os produtores rurais, estudantes com dívidas no FIES, microempresários e famílias.
6: Ao participar do programa Bom Dia Ministro, produzido aqui pela empresa Brasil de Comunicação, Dario Durigan reforçou que a iniciativa quer melhorar as condições de crédito da população.
2: Segundo o ministro, as principais dívidas que incomodam os brasileiros são o cartão de crédito, o cheque especial e o crédito pessoal.
6: Ele destacou que as famílias têm 90 dias para renegociar os débitos com descontos e juros mais em conta.
9: Todos os bancos estão operando, vá no seu aplicativo, procure seu banco, pode renegociar já. Tem uma redução da sua dívida original, incluindo principal, juros, tudo que vem a reboque, então tem uma redução que vai de 30% a 90%, a depender da antiguidade da sua dívida. Então, se sua dívida é mais nova, você tomou a dívida no fim do ano, está 90 dias atrasado agora, você vai ter 40% de desconto. Já é uma dívida antiga que você já está com dificuldade de pagar, e mais, os juros que incidiu sobre essa dívida já é muito maior, pode chegar a 90%. Feita a redução, você contrata uma nova operação para daí ter que pagar a um juros de 1,99% ao mês, até 1,99% ao mês.
2: A formação de condutores no Brasil ficou mais prática e econômica.
6: Foi lançada hoje a nova jornada do instrutor, que moderniza o processo para obter a primeira carteira nacional de habilitação.
2: Agora é possível buscar instrutores autorizados e autoescolas perto de casa, diretamente pelo aplicativo CNH do Brasil.
6: Por meio da ferramenta, também é possível realizar o curso teórico, etapa obrigatória do processo de habilitação, mas sem pagar nada.
3: A partir de agora, dentro do aplicativo CNH do Brasil, quem está no processo para tirar carteira de habilitação pode buscar instrutores por localização após o exame teórico. É possível comparar opções e avaliar os profissionais ao final do processo, o que dá mais liberdade de opção aos futuros motoristas, além de estimular a concorrência, como destacou o ministro dos Transportes, Jorge Santana.
10: Vai ajudar muito a competição entre o instrutor autônomo e as autoescolas da mesma maneira. Eu acho que a gente não está escolhendo. Quem tem que escolher é o aluno, é o usuário, quem quer aprender a dirigir.
3: A nova jornada do instrutor também permite ao candidato entrar em contato direto com profissionais autônomos, inclusive via WhatsApp. Cada instrutor cadastrado terá um perfil próprio dentro do aplicativo, onde poderá divulgar seus serviços e gerenciar suas atividades. Todas as aulas realizadas serão registradas automaticamente no sistema com envio em tempo real aos DETRANs estaduais. Isso aumenta o controle, reduz fraudes e garante mais transparência ao longo do processo. De acordo com o secretário nacional de trânsito, Adroaldo Catão, nunca houve tantos processos para tirar habilitação.
11: Desde o início do Código de Trânsito, esse último quadrimestre é o que temos os números mais elevados de cursos teóricos, cursos práticos, emissão de nova CNH. Então, o que está acontecendo é que a CNH do Brasil está cumprindo aquilo que ela se comprometeu a fazer, que é ampliar o acesso à CNH dos brasileiros.
3: Desde dezembro do ano passado, os brasileiros já economizaram R$1,8 bilhão para obtenção da Carteira Nacional de Habilitação. Isso por conta da gratuidade do exame teórico por meio do aplicativo CNH do Brasil. Nos últimos quatro meses, 5.400.000 pessoas iniciaram o processo para tirar a primeira habilitação pela plataforma. Um deles foi um entregador de aplicativo, Rodrigo Pereira, de 18 anos. Com a redução de custo, ele conseguiu tirar a carteira e hoje faz entregas de moto.
12: Só não tira hoje em dia quem não quer. O dinheiro que eu gastei na habilitação, só trabalhando, eu já consegui ir suprindo ele, né? Que eu faço entregas de bicicleta no iFood e agora já consegui evoluir para moto, agora já estou conseguindo um desempenho bem melhor nas entregas.
3: Antes dessa medida, o processo completo para tirar a carteira para conduzir carro ou moto chegava a quase R$5.000 em alguns estados. Atualmente, esse valor varia de R$810 a R$1.600, segundo a estimativa do governo. A abertura do processo acontece diretamente pelo site do Ministério dos Transportes ou pelo aplicativo CNH do Brasil. A partir daí, a pessoa pode escolher como prefere se preparar. Pode estudar o conteúdo teórico de graça pela plataforma digital, frequentar uma autoescola tradicional ou combinar as duas opções. Reportagem Cleide Lopes.
2: A Operação Ágata Amazônia já provocou um prejuízo estimado de R$173 milhões ao crime organizado na região.
6: O Ministério da Defesa mobiliza cerca de 1.600 militares das Forças Armadas na faixa de fronteira da Amazônia Ocidental, que alcança os estados do Amazonas, Acre, Rondônia e Roraima.
13: Entre os principais resultados está a neutralização de 50 dragas utilizadas no garimpo ilegal, operação que representa sozinha um impacto de aproximadamente R$151 milhões às atividades criminosas. Também foram apreendidos cerca de 300 quilos de drogas, 5 embarcações, 6 armas de fogo e 52 munições. As equipes recolheram ainda 180 mil litros de combustível, mais de 1 quilo de mercúrio e equipamentos usados em atividades ilegais. O comandante do Comando Operacional Conjunto Arpia, Major Brigadeiro do Ar Estebanes, traz mais detalhes.
14: É uma operação eminentemente interagências, com o objetivo de garantir a segurança e a soberania do Estado na região amazônica e de combater crimes transfronteiriços e ambientais. A área de operações envolve fração da Amazônia Ocidental a leste da cidade de Manaus.
13: As ações ocorreram em municípios como Japurá, Jutaí e Tefé, além da região do Rio Negro e de Barcelos, onde também houve a apreensão de materiais ligados à caça ilegal, incluindo animais silvestres. A operação é coordenada pelo Ministério da Defesa através do Comando Operacional Conjunto Arpia, que reúne Marinha, Exército e Força Aérea com apoio de órgãos de segurança e fiscalização ambiental. O Brigadeiro Estebanes trouxe outros destaques.
14: Destaco que além das ações repressivas e preventivas contra o crime, que buscam proteger a população residente na área de operações, particularmente a população ribeirinha e os povos originários, a Operação Ágata edição 2026 vem prestando serviços básicos de saúde, como atendimentos médico, odontológico e de enfermagem, ainda exames laboratoriais e entrega de medicamentos.
13: Já foram registrados 1.717 atendimentos médicos e 965 odontológicos, com a distribuição de mais de 10 mil medicamentos e 266 kits de saúde bucal. A Operação Ágata reforça a presença do Estado em áreas remotas com atuação integrada no combate ao crime e na proteção da Amazônia. Reportagem Gabriel Pinheiro.
2: A Secretaria Nacional do Consumidor notificou 6 plataformas de entrega e transporte por não informar a composição dos preços cobrados dos consumidores.
6: De acordo com a Secretaria, os valores não foram detalhados de forma clara e destacada, informando como o dinheiro é distribuído entre os participantes da operação.
2: As plataformas devem informar o preço pago pelo consumidor, o que é retido pela plataforma, o valor repassado ao entregador e a parcela do estabelecimento.
6: E essas foram as notícias do Governo do Brasil.
2: Uma realização da Secretaria de Comunicação Social da Presidência da República.
6: Com produção da empresa Brasil de Comunicação.
2: E agora com o Minuto do TCU e em seguida as notícias do Poder Judiciário e do Congresso Nacional. Uma boa noite.
6: Boa noite para você e até amanhã.
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17: Deputado Thiago Rangel deve permanecer preso independentemente de deliberação da Alerj.
18: STJ autoriza o uso do SERPJUDE para localizar bens em execuções civis.
17: TSE lança campanha para incentivar candidaturas de mulheres, negros e indígenas.
18: Boa noite, eu sou Carlos Eduardo Cunha.
17: E eu sou Walter Lima.
18: O ministro Alexandre de Moraes do Supremo Tribunal Federal manteve a prisão preventiva do deputado estadual do Rio de Janeiro, Thiago Rangel Lima, investigado na quarta fase da Operação Unha e Carne da Polícia Federal.
17: A decisão também determinou o afastamento do parlamentar do cargo e autorizou o cumprimento de mandados de busca e apreensão em 21 endereços para aprofundar as investigações sobre a atuação do grupo investigado. Marcelo Della Libera.
19: O ministro Alexandre de Moraes entendeu que, neste caso, não se aplica a regra da Constituição do Estado do Rio de Janeiro, que permite à Assembleia Legislativa analisar a prisão de deputados estaduais. Além de Thiago Rangel Lima, outras 6 pessoas foram presas nessa fase da operação, entre elas servidores públicos ligados ao governo estadual e ao gabinete do parlamentar. O ministro também determinou o afastamento de funções públicas de 3 investigados.
18: É possível usar o SERPJUDE, Sistema Eletrônico dos Registros Públicos, para buscar bens penhoráveis de devedores em processos civis.
17: O entendimento é do STJ ao julgar um caso em que a Justiça de Santa Catarina negou o pedido de consulta por falta de previsão legal. Fátima Uchoa.
20: O relator na quarta turma do STJ, desembargador convocado Luiz Carlos Gamboge, fez uma analogia com sistemas já consolidados como o Bacenjude, o Renajude e o Infojude, que são admitidos para localizar patrimônio independentemente do esgotamento prévio de diligências extrajudiciais. E para o relator, essa interpretação deve ser estendida ao SERPJUDE. Assim, o acórdão do Tribunal Catarinense foi cassado e os autos devem retornar à origem para novo julgamento, agora considerando a legalidade do uso do SERPJUDE.
18: Tribunal Superior Eleitoral lança campanha para incentivar candidaturas de mulheres, negros e indígenas.
17: A ação busca combater subrepresentação histórica. Fábio Ruas.
21: A campanha Representatividade vai ser veiculada nas emissoras de rádio e TV até 30 de julho. Ela estimula a participação política de grupos historicamente subrepresentados no Brasil, mulheres, negros e indígenas. As peças publicitárias informam que a pluralidade é um pilar fundamental para o fortalecimento da democracia.
18: O Tribunal Superior do Trabalho afastou o pagamento de horas extras a um bombeiro civil que trabalhava em escala 12x36.
17: A decisão reconheceu a validade de acordo coletivo da categoria. Anderson Corrado.
22: O bombeiro atuava no aeroporto de Brasília e pediu pagamento de horas extras, alegando que a jornada semanal ultrapassava o limite de 36 horas previsto em lei. A Inframérica, concessionária do aeroporto, defendeu que a escala estava prevista em norma coletiva, com compensação das horas excedentes. Nas instâncias anteriores, a condenação foi mantida, mas o TST reverteu a decisão. Segundo o tribunal, o acordo coletivo é válido e pode prevalecer sobre a legislação, desde que não afete direitos essenciais. O entendimento segue posição do Supremo Tribunal Federal. A decisão foi unânime.
18: Justiça Federal aceita denúncia contra 6 acusados de movimentar 64 milhões de reais para financiar garimpo ilegal em Roraima.
17: A denúncia foi apresentada pelo MPF, Vanessa Pereira.
23: Segundo a denúncia, entre 2017 e 2021, os acusados movimentaram cerca de 64 milhões de reais em contas bancárias, valor incompatível com a renda declarada à Receita Federal por eles. Os réus vão responder pelos crimes de organização criminosa, lavagem de dinheiro e usurpação de bens da União.
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18: Boa noite
17: e até amanhã.
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7: Eu sou Paula Groba e estes são os destaques de hoje do Jornal do Senado, que começa agora. Senado aprova sinalizador de emergência para mulheres em risco. Avança projeto que destina parte do imposto sobre betes para o esporte militar. Aprovadas regras para reforçar prevenção de desastres climáticos nos municípios. Boa noite. Um novo mecanismo pode reforçar a proteção de mulheres em situação de risco. A Comissão de Direitos Humanos aprovou a criação de um sinalizador de emergência que permite o acionamento imediato das autoridades de segurança pública em casos de violência. A repórter Patrícia Oliveira traz os detalhes.
8: Da senadora Zenaide Maia, do PSD do Rio Grande do Norte, o programa Mulher Alerta prevê a disponibilização gratuita de aparelhos de emergência. Esses sinalizadores possibilitariam o acionamento imediato da polícia em casos de perigo, inclusive para vítimas sem acesso a um telefone. O senador Eduardo Girão, do Novo do Ceará, destacou que cerca de 3 milhões e 700 mil brasileiras sofreram violência doméstica ou familiar em 2025, com uma média de 4 mulheres assassinadas por dia. Segundo o relatório, embora a Lei Maria da Penha preveja medidas protetivas, ainda há falhas na segurança imediata das vítimas.
24: Ao permitir acionamento imediato, inclusive em situação de coação ou impossibilidade de contato telefônico, o programa complementa as medidas protetivas existentes, amplia sua efetividade prática e pode exercer relevante efeito dissuasório sobre o agressor.
8: Caso não haja pedido para votação no plenário, o projeto segue para a Câmara dos Deputados.
7: Já a Comissão de Ciência e Tecnologia aprovou a criação do chamado Alerta PRI, um sistema federal obrigatório para a busca de pessoas desaparecidas. A proposta transforma o que antes era um acordo voluntário entre o governo e empresas privadas em uma obrigação legal, ampliando o alcance das buscas para além das redes sociais. A reportagem é de Bruno Lourenço.
25: O projeto aprovado na Comissão de Ciência e Tecnologia surgiu para corrigir limitações do sistema Alerta Amber, trazido dos Estados Unidos para o Brasil em 2023 e que funciona apenas por meio de uma parceria com a empresa Meta. A senadora Damares Alves, do Republicanos do Distrito Federal, explicou que esse sistema depende de adesão voluntária e se restringe a usuários de redes sociais, deixando de fora idosos, pessoas com deficiência e quem não utiliza essas plataformas. O chamado Alerta PRI, criado para lembrar a história de Priscila Belfort, irmã do lutador Vitor Belfort, torna obrigatória a participação das operadoras de telefonia e abre caminho para convênios compulsórios com provedores de internet, como destacou Damares Alves.
26: Uma homenagem a Priscila Belfort, desaparecida desde 2004, cuja história mobilizou famílias, ativistas e autoridades por mais de duas décadas e inspirou o sistema hormônico criado no estado do Rio de Janeiro em 22. A trajetória do caso ilustra a urgência da matéria. O sofrimento de famílias que buscam respostas ao Estado não pode depender de acordos voluntários ou de terceirização, da boa vontade de plataformas digitais ou da iniciativa isolada de governos estaduais.
25: O projeto segue para as comissões de direitos humanos e de segurança pública.
7: A Comissão de Ciência e Tecnologia também aprovou um projeto que zera imposto de importação para medicamentos, insumos, dispositivos e equipamentos destinados à pesquisa do câncer. A proposta da senadora doutora Eudócia, do PSDB de Alagoas, recebeu parecer favorável do relator, o senador astronauta Marcos Pontes, do PL de São Paulo. Doutora Eudócia destacou que a falta de infraestrutura e a alta carga tributária são hoje obstáculos importantes para o avanço das pesquisas na área. Parte do dinheiro das apostas esportivas pode passar a financiar o esporte militar no país. A Comissão de Esporte aprovou hoje um projeto que destina uma parcela dos impostos das betes à Comissão Desportiva Militar, vinculada ao Ministério da Defesa. A proposta segue agora para a Comissão de Assuntos Econômicos. Repórter Rodrigo Rezende.
27: Parte dos impostos arrecadados de empresas de betes no Brasil é destinado ao Ministério do Esporte. A

0: ao desporto militar. A autora da proposta, senadora Leila Barros, do PDT do Distrito Federal, também lembrou a inclusão social promovida pelas Forças Armadas por programas esportivos e ressaltou o apoio das instituições ao esporte de alto rendimento do país.
1: São parceiros do alto rendimento. Nós temos vários atletas em competições internacionais, Olimpíadas e Mundiais, que têm o apoio, né, seja em termos de infraestrutura, né, seja em termos de até de logística ou de apoio mesmo financeiro das Forças Armadas.
0: A proposta segue para análise da Comissão de Assuntos Econômicos.
2: E diante do aumento de eventos extremos, o Senado aprovou mudanças em um projeto que obriga os municípios a reforçar a prevenção de desastres climáticos. Entre as medidas estão testes periódicos de sistema de alerta e simulações com a participação da população. Os detalhes na reportagem de Alexandre Campos.
3: Pelo texto, os municípios também serão obrigados a elaborar plano de contenção de construções irregulares em áreas de risco e indicar local seguro para novas habitações e identificar os investimentos necessários em infraestrutura hídrica para evitar enchentes e deslizamentos de terras. Os municípios ainda serão obrigados a publicar relatório anual com prestação de contas das atribuições das prefeituras no plano de contingência. O objetivo é garantir meios para que a sociedade possa cobrar o cumprimento de obrigações, como explicou a relatora da proposta na Comissão de Desenvolvimento Regional, senadora Elisiane Gama, do PSD do Maranhão.
4: Ao detalhar o conteúdo mínimo do relatório, o projeto fortalece a fiscalização, tanto social como institucional, oferecendo instruções mais claras e objetivos para acompanhar na execução das políticas locais de proteção e defesa civil.
3: A proposta, que volta para a análise da Câmara dos Deputados, ainda articula as políticas habitacional e de defesa civil para evitar a ocupação irregular de áreas de risco e exigir obras de prevenção de desastres em empreendimentos do Minha Casa Minha Vida.
2: O senador Zequinha Marinho, do Podemos do Pará, alertou para o avanço do crime organizado no Brasil, com destaque para o estado que ele representa e para a região da Amazônia. Na avaliação dele, a atuação das facções deixou de ser pontual e passou a ocorrer de forma estruturada, com articulação nacional e conexões internacionais. O parlamentar afirmou ainda que os grupos criminosos vêm adotando estratégias mais coordenadas, priorizando o lucro, o controle territorial e a logística de atividades ilegais, como o narcotráfico. O senador defendeu a presença permanente do Estado, com investimento em inteligência, combate à lavagem de dinheiro, controle de rotas e ações coordenadas em nível nacional. Para ele, a atuação de criminosos coloca em risco o desenvolvimento regional e a autoridade territorial.
5: O crime organizado hoje representa uma ameaça real à soberania do Estado, à segurança das populações e à integridade ambiental da Amazônia. O que está em jogo não é apenas a segurança pública, é a governança territorial. Crime organizado avança onde o Estado se ausenta e recua onde o Estado se impõe com inteligência e capacidade, coordenação e firmeza.
2: E o endividamento das famílias voltou a ser foco de pronunciamentos no Senado nesta quarta-feira. O senador Confúcio Moura, do MDB de Rondônia, defendeu a educação financeira como uma necessidade no momento em que 80,4% das famílias brasileiras têm alguma dívida e quase um terço dessas famílias já não consegue pagar o que devem. Ele apontou que o crédito deixou de ser uma ferramenta eventual e passou a funcionar em muitos lares como complemento de renda. Confúcio disse que o programa de renegociação Desenrola Brasil é importante e tem valor. No entanto, é preciso reconhecer que está sendo tratado o sintoma, enquanto a causa permanece intacta, pois sem educação financeira, o problema não desaparece e vai retornar.
6: Levamos o cidadão para dentro do sistema, sem prepará-lo para caminhar nele. O Brasil bancarizou, mas não educou. O crédito chegou fácil e rápido, quase sem barreira, mas o seu custo elevado, muitas vezes invisível, especialmente o cartão de crédito, não é plenamente compreendido.
2: Com trabalhos técnicos de João Lira, o Jornal do Senado fica por aqui. Acompanhe agora as notícias da Câmara dos Deputados. Boa noite.

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1: Boa noite. Sessão solene com representantes dos três poderes celebra os 200 anos da Câmara dos Deputados. Os detalhes na reportagem de Luiz Cláudio Canuto.
2: Com presença de centenas de parlamentares, ex-parlamentares, ministros de Estado e autoridades dos três poderes, a Câmara realizou sessão solene para celebrar seus 200 anos. A primeira sessão da Câmara foi em 6 de maio de 1826, 2 anos após o início da vigência da primeira Constituição, um parlamento que foi inaugurado em um Brasil ainda jovem, como afirma o presidente Hugo Mota, do Republicanos da Paraíba, quando o país buscava organizar os estados, estabelecer os limites entre os poderes e construir instituições. Em momentos decisivos, a Casa enfrentou crises e rupturas e consolidou a democracia sem deixar de representar o país em sua complexidade urbana e rural, um país plural e diverso. Hugo Mota afirma que a Câmara tem respondido a essa responsabilidade ao longo do tempo.
3: Celebrar os 200 anos da Câmara dos Deputados é relembrar e reafirmar, antes de tudo, a razão da sua existência: servir ao povo brasileiro. Que este bicentenário nos lembre que nenhum de nós é maior do que a instituição que servimos e que a instituição só tem sentido porque pertence ao povo brasileiro.
2: Na sessão solene, o presidente do Senado, Davi Alcolumbre, afirmou que a Câmara ajudou a construir a identidade nacional e lembrou que a Casa foi palco de debates que mudaram o Brasil para um país mais igualitário e justo. Alcolumbre destacou o laço histórico entre a Câmara e o Senado e afirmou que o sistema bicameral é um mecanismo de equilíbrio, diálogo e aperfeiçoamento legislativo. O senador, que foi deputado de 2003 a 2015, afirma que essa experiência deu a ele a base para enfrentar os desafios que tem hoje como presidente do Senado. Em seu pronunciamento, o presidente do Supremo Tribunal Federal, Edson Fachin, lembrou que a Câmara ampliou direitos e deu vozes ao longo de seus 200 anos de história. Representante do Executivo na sessão estava o ministro de Relações Institucionais, José Guimarães. Na sessão solene, fizeram pronunciamentos 7 ex-presidentes da Câmara: Michel Temer, que também foi presidente da República, João Paulo Cunha, Arlindo Quinalha, Marco Maia, Eduardo Cunha, Valdir Maranhão e Rodrigo Maia. Em sua primeira legislatura, em 6 de maio de 1826, a Câmara tinha 102 deputados eleitos indiretamente. Atualmente, a Câmara está na 57ª legislatura. São 513 deputados eleitos de forma direta pelo sistema proporcional, que garante a representação plural de diferentes linhas de pensamento da sociedade. Da Rádio Câmara de Brasília, Luiz Cláudio Canuto.
0: Política. Coronel Meira, do PL de Pernambuco, defende o modelo de gestão pública baseado em critérios técnicos implantado no governo anterior. Para ele, uma máquina pública enxuta garante mais resultados ao cidadão em oposição ao fisiologismo político.
1: Ao tratar da celebração dos 200 anos da Câmara dos Deputados, Coronel Meira critica o modelo tradicional de coalizão e ressalta a importância do parlamento como freio à centralização do poder e como defensor da vontade do povo, que, segundo ele, espera a renovação política.
0: O Tony de Paula, do PSD do Rio de Janeiro, denuncia que o PL articula a paralisação das atividades legislativas como forma de pressionar o STF na crise sucessória do Estado. Ele lembra que cabe ao Supremo decidir sobre o processo de escolha do mandato tampão no governo fluminense.
1: O Tony de Paula contesta a tentativa de levar a disputa para o Congresso Nacional. O deputado defende que a definição sobre o governo interino respeite a decisão do STF, que manteve o presidente do Tribunal de Justiça, Ricardo Couto, no comando do Executivo Estadual até nova deliberação.
0: Segurança Pública. Sargento Gonçalves, do PL, denuncia o avanço do crime organizado no Rio Grande do Norte, também na Bahia e no Acre. O parlamentar alerta que o domínio de facções nos estados demonstra uma falha na segurança pública que demanda ações imediatas do poder público.
1: Sargento Gonçalves afirma que a Câmara deveria concentrar o debate legislativo em medidas de combate à criminalidade, como a redução da maioridade penal e o endurecimento das penas para infratores, e não na suspensão de mandatos de deputados da oposição.
0: Aloysio Mendes, o Republicanos do Maranhão defende a retomada da discussão sobre a redução da maioridade penal no Congresso. O parlamentar afirma que o aumento de crimes cometidos por menores reforça a necessidade de mudanças na legislação penal.
1: Aloysio Mendes acrescenta que é a população quem cobra respostas mais duras para crimes violentos. O deputado pede então que a Câmara instale uma comissão especial para debater novamente a proposta de redução da maioridade penal.
0: Comissões. Conselho de Ética aprova 60 dias de suspensão para 3 deputados por ocupação do plenário. O repórter Murilo Souza acompanhou as votações.
4: Após mais de 9 horas de reunião, o Conselho de Ética e Decoro Parlamentar da Câmara dos Deputados aprovou a suspensão dos mandatos dos deputados Marcos Polon, do PL de Mato Grosso do Sul, Marcel Van Hatten, do Novo do Rio Grande do Sul, e Zé Trovão, do PL de Santa Catarina, por 60 dias. Os parlamentares ainda podem recorrer à Comissão de Constituição e Justiça, e a decisão final será do plenário por maioria absoluta de votos. Foi aprovado o parecer do relator, deputado Moses Rodrigues, do União Brasil do Ceará. O texto conclui que os parlamentares adotaram condutas incompatíveis com o decoro parlamentar durante a ocupação da mesa diretora da casa na sessão do plenário de 5 de agosto de 2025. Durante a ocupação, eles cobravam a inclusão na pauta de votações da Câmara do projeto de lei de anistia aos envolvidos nos atos de 8 de janeiro, incluindo o ex-presidente Jair Bolsonaro. O presidente da Câmara, Hugo Mota, só conseguiu reocupar a cadeira da presidência no dia 6 de agosto. Moses Rodrigues recomendou punição severa para sinalizar que a Câmara não tolera esse tipo de comportamento, aumentando para 60 dias de suspensão a pena inicialmente sugerida pela mesa diretora, que era de 30 dias. Marcos Polon respondeu por se sentar na cadeira da presidência da Câmara, impedindo o retorno do presidente Hugo Mota. Marcel Van Hatten, por ter ocupado outra cadeira da mesa. E Zé Trovão, por ter usado o corpo para barrar fisicamente o acesso do presidente à mesa. Zé Trovão fez um desabafo emocionado logo no início da reunião, afirmando que a suspensão afeta diretamente seus assessores, deixando, segundo ele, cerca de 20 famílias sem sustento por 2 meses. Em sua defesa, citou passagens bíblicas e fatos históricos e classificou o momento político como de perseguição.
5: O que me condena não são os crimes que eu cometo, mas as defesas que eu farei a vida inteira pelo povo brasileiro, pelo povo catarinense. E digo mais! Se for preciso tomar a mesa novamente em algum momento da história para defender quem me elegeu, assim eu o farei.
4: Fazendo coro ao colega, Van Hatten chamou o processo de perseguição política e comparou sua situação à dos presos pelos atos de 8 de janeiro. O deputado também afirmou que, havendo necessidade, faria novamente. Polon criticou duramente a recusa da presidência da Câmara em pautar o projeto de anistia aos envolvidos no 8 de janeiro e classificou as prisões como ilegais e o cenário jurídico atual do Brasil como estado de exceção. Durante o debate no Conselho de Ética, o deputado Chico Alencar, do PSOL do Rio de Janeiro, lamentou as ofensas dirigidas ao relator e à mesa diretora e relacionou a ocupação física do plenário a um processo histórico de golpismo. Para ele, o relatório da comissão separa os golpistas dos democratas.
6: Vamos passando de 7 horas e eu não ouvi 1 milímetro de autocrítica. Parece que tudo que aconteceu em agosto do ano passado foi uma beleza, um fulgor democrático. Na verdade, o que houve aqui foi autoelogio, inclusive das qualidades pessoais, de bravura e honra, e elogio a uma espécie de golpismo continuado. Quanto desapreço à democracia!
4: Em defesa dos acusados, o deputado Sargento Gonçalves, do PL do Rio Grande do Norte, comparou o processo a uma tentativa de criminalizar a direita e questionou a escolha de apenas 3 deputados como bode expiatório. Da Rádio Câmara de Brasília, Murilo Souza.
1: Daniel Tresciac, do PSDB do Rio Grande do Sul, é contra a sugestão do Conselho de Ética pela suspensão de 2 meses de mandatos de deputados envolvidos na ocupação da mesa diretora do plenário, ocorrida em agosto de 2025.
0: O congressista classifica a decisão como perseguição e censura, citando casos em que deputados admitiram atos ilícitos e não foram punidos. A decisão final sobre o afastamento caberá ao plenário e Daniel Tresciac prevê que a sociedade estará atenta a cada voto registrado.
1: Sérgio Turra, do PP do Rio Grande do Sul, critica a decisão do Conselho de Ética, que suspendeu 3 deputados da oposição por ocuparem a mesa diretora da Câmara em agosto de 2025. Ele afirma que os colegas punidos atuavam em defesa do cumprimento de um acordo político.
0: Sérgio Turra aponta a inexistência de base jurídica para a penalidade e afirma que a sanção compromete a imagem da Câmara perante a sociedade. Ele avalia que a medida abre um precedente contra a atuação parlamentar por transformar ação política em punição disciplinar exagerada.
1: Luiz Lima, do Novo do Rio de Janeiro, lamenta a postura de partidos que se declaram de direita durante votação no Conselho de Ética que suspendeu deputados da oposição. O parlamentar aponta que PP, PSD, Republicanos e União foram responsáveis pela maioria dos votos contrários aos parlamentares.
0: Luiz Lima avalia que esse tipo de atitude desvirtua a atuação dos representantes do povo. Ele recomenda que a população analise com atenção as alianças partidárias, pois entende que a troca de favores políticos compromete a democracia brasileira.
7: Desenvolvimento regional.
1: Hildo Rocha, do MDB, ressalta avanços estruturais nas áreas de saúde, educação e infraestrutura em governos anteriores no Maranhão. Ele cita a construção de hospitais municipais, unidades de pronto atendimento, escolas, bibliotecas e postos de saúde em diversas regiões do estado.
0: Hildo Rocha também menciona obras rodoviárias que, segundo ele, impulsionaram o desenvolvimento econômico e social do Maranhão. Para o deputado, os investimentos ampliaram o acesso da população a serviços públicos e contribuíram para o crescimento de municípios maranhenses.
1: Rubens Pereira Júnior, do PT do Maranhão, destaca o impacto positivo dos investimentos do governo federal no estado. O parlamentar aponta que a retomada de obras paralisadas e o fortalecimento de programas de crédito e habitação ajudaram a combater as desigualdades na região.
8: A BR-226, que ninguém mais acreditava, foi absolutamente entregue pelo governo do presidente Lula, que ainda incluiu o contorno na cidade de Timor. Minha Casa Minha Vida. No Maranhão, 70 mil unidades contratadas no governo do presidente Lula. Minha Casa Minha Vida Urbana, Minha Casa Minha Vida Rural. 8.400 novas ligações de energia elétrica. Eram 8 mil famílias que não tinham energia na sua casa. E quem ajuda a superar essa realidade é o governo do presidente Lula, com as suas ações e realizações.
0: Rubens Pereira Júnior ressalta ainda os avanços na educação, com a construção de 340 creches e escolas, além da expansão dos institutos federais no estado. Para ele, as políticas públicas federais de saúde e de geração de emprego impulsionam o desenvolvimento do Maranhão.
7: Agricultura.
1: Welter, do PT do Paraná, considera que a atuação da Frente Parlamentar de Plantas Medicinais e Fitoterápicos pode contribuir para a ampliação do uso desses produtos na saúde pública. Ele afirma que o objetivo é integrar biodiversidade e atenção básica, com geração de renda para pequenos produtores.
9: Se a gente observar os biomas, observar a cultura e criar políticas de Estado, como a gente já tem legislado no país, a gente pode transformar as plantas medicinais, os fitoterápicos, numa política de desenvolvimento, de geração de riqueza e renda na pequena propriedade e abastecer o sistema SUS com as plantas medicinais. Tenho certeza que essa política deve ser uma alavancadora do desenvolvimento do país, onde algumas lavouras de soja de pequenos produtores poderão ser no futuro lavouras de melissa, de guaco ou a todas aquelas plantas que são do interesse da Anvisa, de interesse da saúde do povo, do SUS do país.
0: Welter antecipa que o Ministério da Saúde prepara uma portaria para incentivar municípios a participarem da Política Nacional de Plantas Medicinais e Fitoterápicos. O parlamentar acredita que a medida vai fortalecer a produção local, capacitar profissionais e garantir o fornecimento ao SUS.
7: Economia.
1: Paulão, do PT de Alagoas, celebra o lançamento do programa de renegociação de dívidas do governo federal. Na avaliação do deputado, o novo Desenrola Brasil busca aliviar o endividamento da população com descontos e condições facilitadas de pagamento.
0: Paulão também relaciona o aumento das dívidas ao crescimento das apostas online e critica a atual política de juros no país. O deputado acredita que a autonomia do Banco Central favorece o sistema financeiro e dificulta a recuperação econômica das famílias e do setor produtivo.
10: novo.
1: Pompeu de Matos, do PDT do Rio Grande do Sul, elogia a medida provisória de renegociação de dívidas, destacando benefícios como descontos e ampliação do prazo do consignado. Ele critica, no entanto, mudanças que, segundo ele, reduzem o acesso dos aposentados ao crédito.
0: Pompeu de Matos defende a manutenção do limite de 45% para o crédito consignado e critica a redução gradual da margem disponível aos aposentados. Segundo ele, as mudanças podem empurrar idosos para empréstimos com juros mais altos e ampliar o endividamento.
7: Trabalho.
1: A comissão apresenta cronograma para aprovação da PEC do fim da escala 6x1 até 27 de maio. O repórter José Carlos Oliveira nos traz esse calendário.
11: O deputado Léo Prates, do Republicanos da Bahia, relator da comissão especial que analisa as propostas de redução da jornada de trabalho e fim da escala 6x1, apresentou o planejamento para concluir a votação do texto até 27 de maio no plenário da Câmara dos Deputados. O cronograma prevê audiências públicas sobre uso do tempo no trabalho, impactos econômicos, aspectos sociais e perspectiva dos empregadores e dos trabalhadores. As quintas-feiras de maio serão dedicadas a seminários regionais em João Pessoa, na Paraíba, Belo Horizonte, Minas Gerais e São Paulo. Léo Prates espera apresentar o relatório final no dia 20 para votação na comissão no dia 26 e análise no plenário no dia seguinte. Além de audiência de seminários, a comissão especial terá reuniões técnicas, escuta de especialistas e participação de setores econômicos, sindicatos e outras organizações sociais. A lista de temas em debate inclui jornada de trabalho e produtividade, CLT e Constituição, negociação coletiva, semana de 4 dias, impactos fiscais, tecnologia e automação, saúde do trabalhador e mercado de trabalho. O ponto de partida para essas discussões são propostas de emenda à Constituição apresentadas pelo deputado Reginaldo Lopes, do PT de Minas Gerais, e pela deputada Érica Hilton, do PSOL de São Paulo. A primeira, com previsão de redução gradual da jornada semanal de trabalho de 44 para 36 horas, e a segunda, com escala de 4 dias de trabalho por semana, com limite de 36 horas no período. Léo Prates sinalizou a tendência inicial do debate.
12: O norte, como a comissão especial está sendo formada, será a PEC do deputado Reginaldo Lopes. Claro que todas as sugestões de todas as medidas legislativas que há aqui serão levadas em consideração.
11: O relator espera estudar impactos econômicos, sociais e jurídicos do tema, comparar experiências internacionais, formular proposta constitucional moderna e buscar consenso nacional. O presidente da comissão especial, deputado Alencar Santana, do PT de São Paulo, está otimista quanto ao cumprimento do cronograma.
13: Nós vamos ter um momento adequado também de debate oficial, público, com todos participando, tendo oportunidade de colocar suas visões e seus diagnósticos. É um momento histórico para todos nós, de a gente fazer esse debate com muita profundidade. Hoje nós temos representações aqui de trabalhadores e do mundo empresarial, ou seja, é possível todo mundo estar na mesma mesa. Nova pesquisa demonstrou o apoio popular muito forte.
11: A comissão aprovou os primeiros 50 requerimentos, a maioria relativa a audiências públicas e pedidos de estudos técnicos. Representantes de entidades de trabalhadores e de patrões também foram ouvidos informalmente no fim da reunião. Da Rádio Câmara de Brasília, José Carlos Oliveira.
7: Educação.
0: Rosângela Moro, do PL de São Paulo, solicita ao STF a manutenção do repasse de recursos públicos para escolas de educação especial como APAES e Pestalozes. Ela enfatiza que os estabelecimentos regulares não estão preparados para atender alunos com deficiências múltiplas ou severas.
1: Ao defender a coexistência das escolas especiais com as regulares, Rosângela Moro sustenta o direito das famílias de escolher um ambiente mais adequado para seus filhos, levando em consideração as avaliações individualizadas e a disponibilização de atendimentos especializados.
0: Sidney Leite, do PSD, denuncia a crise na rede estadual de ensino do Amazonas com degradação da infraestrutura, o que coloca em risco a segurança dos alunos e professores e o descumprimento de direitos trabalhistas.
1: De acordo com Sidney Leite, mesmo com recursos do Fundeb garantidos, a ineficiência da gestão estadual tem gerado perdas financeiras aos professores e suspensão de planos de saúde de servidores. Além disso, o parlamentar lamenta os baixos índices educacionais do estado.
7: Votação.
0: Os deputados retomaram agora há pouco a análise do projeto que cria uma política nacional para exploração e beneficiamento de minerais críticos e estratégicos. Esses produtos são fundamentais para a fabricação de equipamentos de informática, para fornecimento de energia e defesa nacional.
1: A edição de amanhã vai detalhar o resultado dos debates em plenário.
0: Termina agora o Jornal Câmara dos Deputados, com trabalhos técnicos de Everson Urani e apresentação de Márcio Aquiles Sardi e José Carlos Andrade. Uma ótima noite para você.
1: A Voz do Brasil está de volta amanhã. Boa noite.
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0: coisa.
1: E essa gente toda é chique demais.
0: Ô, Braga, né?
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0: todos nós temos em nossas famílias. O bem mais precioso que a gente tem, quem vai estar sempre do nosso lado, nos melhores e nos piores momentos da nossa vida, sabe quem é?
1: Família.
0: Se você estiver com a pessoa que você ama, com alguém da sua família, abraça agora e diga pra essa pessoa o quanto você ama ela.
2: Não tem jeito, né? Família é tudo, né?
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0: Saudade vai ser saudade pra sempre.
1: Obrigado, irmão.
0: Obrigado a vocês.
1: Muito obrigado.
0: Tamo junto.
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1: Sejam bem-vindos ao nosso DVD.

0: pra fim do Mijeca. Essa música é uma das mais tocadas no Brasil, uma das mais tocadas em rádio no Brasil, e a gente se sente honrado de estar aqui com os nossos irmãos na música Fim do Mijeca. Quero ver todo mundo pra ficar bonito aqui, ó, de um lado pro outro, de um lado pro outro, de um lado pro outro. Imagina a gente cortando as... A gente só para, só vocês, velho. Imagina a gente. Isso é Jaguariúna. Ouvindo o cabelo. A gente só para. Faz barulho.
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1: Eu acho que você tem que mandar aquela mensagem. Mas manda o que tá no seu coração.
2: Porque se fosse eu falaria mais ou menos assim.
3: Ei, boa noite. Antes de te bloquear, eu só vim te dizer que a partir de hoje pode tocar o terror, fazer o que quiser fazer. A boca é sua, curte sua farra. Sinto mais nada.
1: Não, apaga.

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0: obrigado. Esse encontro não poderia deixar de existir.
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Banguela. Na ânsia por economizar, alguns motoristas deixam o carro em ponto morto nas descidas. Nos veículos que têm injeção eletrônica, essa prática aumenta o consumo, além de sobrecarregar o sistema de freios, que não poderá contar com o freio motor para auxiliá-lo. Além disso, essa prática mantém o motor em baixa rotação e, com o vento forte no radiador, reduz a temperatura drasticamente, podendo gerar um choque térmico que provoca a queima da junta do cabeçote

0: e muitos shows com essa energia de vocês. Valeu, São Paulo, obrigado!
1: Valeu, São Paulo! Obrigado de coração. Obrigado a todos envolvidos nesse projeto. Aos nossos empresários, Ricardo, Aislan, Ninho, Matheus Possebon, Opus Entretenimento. A todo esse balé maravilhoso, todo mundo, viu?

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1: Isso aí!

0: Valeu demais, obrigado.
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2: DVD Invencidão em Goiânia.
3: Se tu ficar seguindo aí.

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2: Vai no pelo, hein? Mesmo, é no pelo. Goiânia, pelo amor de Deus, faz com nós não.

0: O rézão, o ré maior que tiver.
1: O ré maior que tiver. Meu Deus, essa.
2: Sei que você quer voltar.
3: Eu vou ter que dar um gole depois dessa.
1: Dá um gole pra mim, então.
2: Quem sou eu pra recusar?
0: Vai você, pelo amor de Deus.

0: queridos Jorge Matheus. Meus queridos Guilherme Santiago.
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2: Ei, parou, segura. Tem cerveja aí?
3: Tem!
2: E tá gelada?
3: Não.

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0: partidas por só mais um dia com vocês agora.
1: Tchau.
2: Isso.
3: Ai, cara.

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1: Você tem mania.

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1: Será, Juju?

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1: E está começando mais uma vez o Love Hits. Eu, Vanessa Cairone, convido você a ficar junto comigo e curtir o melhor da música romântica de todos os tempos. Para começar o programa de hoje, tem Alan Jackson.
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1: Love Hits. Love Hits, os maiores sucessos românticos do seu rádio. Aqui juntos ouvimos B.G. Thomas, Rock and Roll Lullaby, Belo, Tua Boca e Alan Jackson, I'll Try. Love Hits faz agora um rápido intervalo comercial, mas não sai daí. Em alguns instantes estamos de volta com muito mais sucessos românticos.
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1: De volta com Love Hits e agora pra curtir tem Atomic Kitten.
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1: 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Love Hits. Os maiores sucessos românticos de todos os tempos. E aqui nos encantamos ouvindo Bee Gees, Run To Me, Capital Inicial, Incondicionalmente, e Atomic Kitten, Eternal Flame. A gente vai para um rápido intervalo e daqui a pouco estamos de volta.
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0: Absorva as crises de raiva com sabedoria. Antes de ficar nervoso com algo ou com alguém, pense: meu nervosismo vai ajudar na solução do problema ou só vai contribuir para que o problema aumente e sua solução fique mais difícil?
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2: Legal, voltamos. E o Love Hits agora toca pra você, Beyoncé.
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1: Love Hits. Love Hits. Os sucessos mais apaixonantes do seu rádio. E aqui juntos ouvimos Corinne Bailey Ray, Put Your Records On, também Daniela Mercury, Como Vai Você, e Beyoncé, If I Were a Boy. Eu vou para um break comercial e já já retorno com muito mais músicas para você.
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1: De volta e agora no Love Hits, você ouve Henrique Iglesias.
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1: Love Hits. Love Hits. Os sucessos mais apaixonantes do seu rádio. E aqui ouvimos Michael Bolton, All for Love. Também Roupa Nova, A Viagem. E Henrique Iglesias, Do You Now. Tá na hora de uma pausa rapidinha e eu volto já.
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2: Mas oi, mas você tá certo disso?
1: Momento da piada. Pois é, essa daqui é boa. A faxineira do banco, né? Chega lá pro gerente toda brava, né? Olha aqui, eu estou me demitindo. O senhor não confia em mim. Ah, mas o que que é isso, Maria? Ó, a senhora trabalha aqui há 20 anos e eu até deixo as chaves do cofre em cima da minha mesa, poxa vida. É, eu sei, mas nenhuma delas funciona, viu? 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
7: E aí, gente, tudo bem com você? Tudo certinho? Como é que você tá, hein? Conta pra mim. Tava com saudade já, viu? Um dia que eu fico sem falar com vocês, gente, olha, menos de 24 horas, vai, sem muito exagero. É. Eu sou Vanessa Cairone e já tô chegando por aqui pra gente curtir juntinho esse programa sertanejo maravilhoso que eu sei que você gosta. Está no ar o Sertanejo Bom Demais e a gente começa ao som de Zé Neto e Cristiano.
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1: Isso é Diego Arnaldo e Diego Vitor Hugo, ao vivo em Goiânia.

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1: E por aqui você curtiu Guilherme Santiago, ABCDE, também Diego e Arnaldo com Diego e Vitor Hugo, Perceptível, Jean e Giovanni, Convite de Casamento e também Zeneta e Cristiano, Você Beberia ou Não Beberia? Eu beberia, tá? Beberia pra ficar esperando você, tá bom? Aguenta aí que depois do break eu tô de volta com muito mais.
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1: De volta com Sertanejo Bom Demais e agora tem Nayara Azevedo.
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4: Olha o beat, saca o hit. Nayara Azevedo, aí sai a rodada. Vem com tudo. Tchau.

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1: E por aqui ouvimos Henrique e Juliano Separa Namora, Maiara e Maraíza Antes da Primeira Ressaca, também Henrique e Diego com Simone e Simaria Raspão e Nayara Azevedo com Raíssa é Rodada, Olha que Cê Perdeu. E você, não perca mais nada, tá? Fique ligadinho que depois do break tem mais Sertanejo Bom Demais.
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1: E comigo você ouviu Hugo Penny Gabriel do Brasil à Argentina, Bruno Marrone, exatamente agora, também Hugo e Thiago Gaguinho e Jads e Jadson, vai brincando. E ó, não brinca comigo não, hein? Fica ligadinho na programação. Eu volto já já depois do break com mais Sertanejo bom demais.
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1: De volta com o Sertanejo bom demais. E eu, Vanessa Cairone, agora trago pra você Marília Mendonça.
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1: E fechando a primeira hora do programa, você ouviu Guilherme Gustavo, Fora de Controle, Humberto e Ronaldo, Deve Tá Doendo, também Gabriel Valim, Piradinha, e Marília Mendonça, Nosso Amor Envelheceu. E assim, a gente vai de mais músicas, tá? Depois do break eu tô de volta, trazendo muito mais pra você.
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2: Mas oi, mas você tá certo disso?
1: Momento da piada. Mais uma de sogra, né? Hoje, vamos homenagear essa pessoa tão querida. Aí a mulher comenta com o marido, né? Querido, hoje o relógio caiu da parede da sala e por pouco não bateu na cabeça da mamãe. Ai, maldito relógio, né? Sempre atrasado aquela porcaria.
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6: E agora, abrindo a nossa segunda hora, eu, Vanessa Cairone, trago pra você Felipe Araújo com Gustavo Lima.
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2: E tem mais sertanejo bom demais. E agora você ouve Yasmin Santos.
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1: E por aqui ouvimos João Bosco e Vinícius, Tô Falando Sério, Lubé com Hugo e Guilherme, Bebe Chorando, também Jade e Jefferson, Saco de Ouro, e o som de Yasmin Santos, Eu Já. E eu volto já trazendo mais músicas aqui no Sertanejo Bom Demais. Aguenta aí.
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1: No Sertanejo Bom Demais, agora você ouve Gustavo Lima.
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1: E aqui juntos curtimos João Neto e Frederico, Meu Anjo, Jorge Mateus, Troca também, João Carreira e Capataz, O Que Essa Moça Fez Aqui, e Gustavo Lima com Ficha Limpa. E esse é o seu Sertanejo Bom Demais, que volta depois do break trazendo muito mais música. Claro, aguenta aí.
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1: De volta com Sertanejo bom demais. E agora tem Dailara.
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1: E por aqui você ouviu Mariana e Matheus, Amores de Mentira, também João Paulo e Daniel Alguém, Dailara, Divisão de Bens, e assim a gente fecha mais o Sertanejo Bom Demais. Eu sou Vanessa Cairone, beijo gente, tchau, tchau, fui.
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0: Faz barulho pro gaúcho da fronteira aí! Não tenho palavras para agradecer esses grandes galos, como a gente chama no Rio Grande. Grandes galos, representante da cultura sertaneja. Obrigado, Chitãozinho. Obrigado, senhora.
1: Obrigado a você, gaúcho, pelo convite. A gente apenas está aqui para retribuir o carinho que você nos concedeu, né, quando você nos deu a honra de participar do nosso DVD, de um CD também. Obrigado sempre pelo carinho, tá bom?
2: E hoje é um dia especial para nós também.
1: Eita!
2: Porque hoje é dia do gaúcho em São Paulo.
0: Exatamente, do Brasil inteiro.
2: A
0: né?
2: gauchada invadindo a nossa capital aqui.
0: Aê! São Paulo.
2: Que maravilha!
1: O nosso carinho é nossa salva de palmas para nossos amigos gaúchos do Brasil!
0: Obrigado!
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Minha gente, obrigado. Vocês que merecem nosso aplauso aí. Obrigado de coração. Eu sempre costumo falar assim: eu queria ter os braços do tamanho do mundo para poder abraçar todos vocês. Mas sintam-se abraçados aí, tá? De coração. Muito obrigado. Muito obrigado.

dia, meus amigos e minhas amigas. Quintou, é quinta-feira, dia 7 de maio de 2026. Onde quer que você esteja, um abraço fraterno especial para você, minha amiga, para você, meu amigo. 5 horas 35 minutos. Que bom saber que você é ouvinte assíduo. 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

0: Estou por aqui, no comando do programa Bom Dia Cidade, com sua audiência. Que maravilha, hein? Quem é que tá mandando mensagem, recado? Música Nossa Senhora Aparecida do Girigeno. Obrigado, boa sugestão, né? Nossa Senhora Aparecida, essa música aí muita gente gravou, né? Girigeno foi uma das duplas, né? Mas tem até gaúcho, né? Bonita, bonita música. Obrigado pela sugestão, é o Toledo, né? Vamos ver se tem o nome dele aqui, aqui não aparece o nome, mas é Toledo, sobrenome do rapaz aí que fez a sugestão do amigo ouvinte. Gostaria de saber como vai ser o sorteio do show do Zé Neto e Cristiano. Ah, tem que acessar lá o Instagram da rádio, tá? Facebook da rádio, que tem lá como vai acontecer as regrinhas todas lá, tá bom? 5:49. 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
2: Vamos cantar então?
3: Vamos lá!
2: Vamos lá, o corcoviador que chega, né? Oh!

Olha só, né? Já vou compartilhar as informações. Informações que estou aí garimpando para trazer o amigo, a amiga ouvinte. Aqui no site do Noara Notícias já estava olhando, hein? Mulher é presa por tráfico de drogas em Horizontina. Anvisa anuncia monitoramento proativo de canetas emagrecedoras. Outra informação. 5:58. 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Intervalinho, já retorno por aqui, claro que sim.

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0: Milho. Safrinha perde força em estados-chave. A irregularidade das chuvas em abril reduziu o potencial produtivo do milho safrinha em partes das principais regiões produtoras do país, embora o quadro geral ainda não indique perdas severas. Segundo a avaliação, baseada em visitas de campo, dados de satélite e informações regionais, as lavouras do Paraná e de Mato Grosso do Sul sentiram os efeitos de um período de pouca umidade em fases consideradas críticas do desenvolvimento. Em determinadas regiões, os resultados podem ficar ligeiramente abaixo dos observados na temporada passada. A leitura de uma safra sem surpresa positiva nos dois estados, mas ainda com desempenho dentro de uma faixa considerada razoável. No restante do país, as condições são melhores em parte importante de Mato Grosso, especialmente no meio norte, norte e oeste, onde dados de satélite e relatos de campo mostram bom desenvolvimento das lavouras. Com informações direto da redação, Júlio Rodrigues para Notícias Agrícolas.
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0: Acertando o relógio, 6:09. Manhã de quinta-feira, né? 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
2: Bom dia, cidade.
0: Bom dia. Manda teu recado.
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0: 35351799. Pode mandar, escreve uma mensagem, manda pra cá. Terei prazer em compartilhar. Bom demais saber que você é daqueles que acorda cedo. Bom dia, bom dia.
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0: Vai ficando.
1: Olha aqui, manda um alô.
0: É uma teté.
1: Manda um alô, a música, pra nós que estamos acelerando. De 13 de maio, sentido Lajeado, Santa Catarina. Pessoal da SOS Master Guincho, bom dia. Grande abraço, obrigado pela carona de vocês. Ei, pessoal da SOS Master Guincho. Entrada na cidade, né? Eu e no trevinho da Pica-Pau. Grande abraço pra vocês. Marcos, valeu, Marcos.

0: E aí, já está com o chimarrão pronto? Meu tá garantido aqui, né, Marlice? Obrigado. É, chimarrão bom, a barbaridade, erva mate tomeleiro. Deixa eu ver aqui, recado. Quero trazer informação, né? Informação sempre prioridade. Defesa de Vorcaro, olha aí, apresenta proposta de delação premiada. Tem muita gente tremendo na barra. Kessy Balog é ela que traz a informação neste momento.
1: A defesa do banqueiro Daniel Vorcaro, dono do Banco Master, apresentou à PGR e à Polícia Federal uma proposta de delação premiada. O acordo pode incluir denúncias contra políticos e magistrados. Vorcaro está preso desde março por suspeita de fraudes financeiras e intimidação de jornalistas e testemunhas. A delação ainda será analisada e precisa ser homologada pelo STF.
0: É, muita gente de barbas de molho, né? 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
9: 6:25.
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0: Olha, acabou me pulando aqui, né? Era pra chegar os indicadores, era pra chegar por aqui e acabou pulando aqui no computador, né? Quis programar aqui a música e não deu certo, mas vamos lá, vou localizar agora. Vamos lá, agora vai dar certo. Indicadores agropecuários para ficar bem informado, bem informada, né?
1: Indicadores agropecuários com Diego Brião. Soja.
2: Os contratos futuros de soja com vencimento em maio registraram queda nos Estados Unidos na quarta-feira. Na Bolsa de Chicago, a cotação era de US$ 11,79 por bushel ao final do dia. Valor no mercado físico no Brasil por saca de 60 quilos. Estado do Mato Grosso, cidade de Rondonópolis, R$ 109,80. Paraná, Marechal Cândido Rondon, R$ 109. Bahia, Luiz Eduardo Magalhães, R$ 110. E Rio Grande do Sul, não me toque, R$ 112 por saca de 60 quilos.
1: Milho.
2: Valores no mercado físico por saca de 60 quilos. Paraná, Ubiratã, R$ 53, valor em queda na comparação com a cotação anterior. Mato Grosso, Itiquira, R$ 48, também em queda. E Goiás, Jataí, R$ 56, em estabilidade.
1: Boi gordo.
2: Em São Paulo, na B3, os contratos com vencimento em maio eram negociados ao final da quarta a R$ 341,50 por arroba. Houve queda de 0,50% no dia. Boi à vista, Mato Grosso, Rondonópolis, R$ 343 por arroba.
1: Trigo.
2: Valor no mercado físico do trigo por saca de 60 quilos. Paraná, Marechal Cândido Rondon, R$ 66 em estabilidade. E Rio Grande do Sul, Júlio de Castilhos, R$ 63,50, também em estabilidade.
1: Arroz.
2: Valores no mercado físico, Bahia, região oeste, R$ 78 por saca de 60 quilos, em estabilidade. E Rio Grande do Sul, média estadual, R$ 67 por saca de 50 quilos, também em estabilidade.
1: Indicadores agropecuários com Diego Brião. Produção, Agência Rádio Web.
0: Olha, bom dia. Despertando a região noroeste. O Mauro Marquioro fez a sugestão dessa música. É bonita por demais. É comprida mais que Esperança de Pobre, mas é bonita. Rodeio no Céu. Louvadores do Rio Grande. Vamos ouvir.

Que achou? 6:33. 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

0: tanto artista bom que partiu, né? Mas ficou um legado, né? E todos nós temos uma passagem por aqui. Por isso, a importância de fazer o bem, não importando a quem, né? Botar a cabeça ao travesseiro e dormir. Diferente da área que a gente atua, né? Quando assumir alguma coisa, tem que fazer com responsabilidade, né? Sabendo, sim, do compromisso de ser sempre correto na vida. Porque tem muita malandragem hoje em dia, né? E tem aqueles que fazem de conta que trabalham, né? São meio artista, né? Vive um Big Brother, mas uma hora dessas a máscara cai, não é mesmo? Então a vida é assim. É quinta-feira, é 7 de maio. 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Vamos um intervalinho e já retorno. Bom dia, é quinta-feira. Manda tua mensagem no 3535-1799.
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1: Hoje, quinta-feira, dia 7 de maio. Eu sou a pastora Cirleira Independência e estamos começando o programa Semente de Esperança com apoio do Escritório de Contabilidade TESH, CETREM, Padaria São Francisco, Açougue e Mini Mercado Manchinha. A reflexão desta manhã está baseada nas palavras do Salmo 5, versículo 3, onde o salmista diz: de manhã ouves, Senhor, o meu clamor. De manhã te apresento a minha oração e aguardo com esperança. Cada nova manhã é um presente de Deus. Quando abrimos os olhos pela manhã, somos lembrados que recebemos uma nova oportunidade para viver, recomeçar e confiar em Deus. Às vezes acordamos com tantas preocupações, preocupações com o trabalho, com a família, com a saúde. Os desafios do dia a dia estão ali e nem percebemos que começamos o dia com um peso nos ombros, no coração. Mas o salmista nos ensina começar o dia falando com Deus. Ele diz: de manhã me apresento. Antes de começar a luta do nosso dia, coloquemos a nossa vida sob os cuidados de Deus e confiamos em Deus que Ele está ouvindo os nossos pedidos. E Deus cuidará de cada detalhe da nossa vida no dia de hoje. Que nesta manhã Deus renove as nossas forças e derrame bênçãos sobre cada um de nós e também de nossas famílias.

Bom dia, 6:43. Daqui um pouquinho aniversariantes, tá? Se tu tem um familiar, um amigo, uma amiga de aniversário, manda mensagem pra cá, 3535-1799. Quintou, 7 de maio. 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

0: tudo certo, tudo bem? Deu uma pausa aqui, né? Falha minha, falha minha. 6:48, daqui um pouquinho então, aniversariantes. 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

0: você ouve a previsão do tempo. Previsão do tempo, eu dizia há pouco, é? Que temos o combo completo na semana. Esse Rio Grande do Sul é diferenciado, né? A gente tem todos os climas e às vezes não é no ano, mas na semana nós vamos ter. Temos calor, como vai ser hoje? Deixa eu ver aqui, ó. Cadê o YR, né? Devo atualizar aqui. É, calor hoje, temperatura máxima vai a 28. Nesse momento, 23 graus, tá? 23 graus, vai até 28, vai aumentar. Deve vir chuva hoje, tá? Na parte da noite deve chover 12 milímetros. E daí emenda com a madrugada de sexta-feira mais 14 milímetros. Então, olha, cerca de 30 milímetros no acumulado, né? Vamos arredondar aí. E amanhã? Amanhã a temperatura mínima de 11, máxima de 19. Sábado, mínima de 7, máxima de 18. Sem chuva daí, tá? Amanhã, sexta-feira, já durante o dia, deve ter sol. Domingo, dia das mamães, mínima de 5, máxima de 14. Segunda-feira, começa também com frio, mínima de 3, máxima de 15. Terça da semana que vem, segue o frio. Terça, mínima de 4, máximo de 20 graus. Vai começar a aumentar, depois gradativamente e lentamente, tá?
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0: Daqui um pouquinho, aniversariantes. Já, aniversariantes. Ó, a Blitz hoje da banda Destaque Nacional.

0: 6:59. Olha, fui lá fora e tá um ventinho friozinho, assim, tá agradável, né? Mas, enfim, hoje é para esquentar um pouquinho, né? Então, hoje ainda, a temperatura poderá chegar a 28 graus. Depois, vem o frio, gente.
1: Hoje é...
0: 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Intervalinho e já eu retorno aí com os aniversariantes.
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0: É o Bom Dia Cidade, 7:04, a hora certinha. 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

0: Chegou a hora, gente, dos aniversariantes. Quem está de aniversário, quem vai pagar a festa?
1: Feliz, feliz, feliz aniversário.
0: Quinta-feira, 7 de maio de 2026. Aquele abraço. Rosane Flores está de aniversário, então parabéns, parabéns. Márcia Barcelos, de aniversário.
2: Hoje é dia de festa, receba meu abraço.
0: Pati Rossi, alô Pati, parabéns.
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0: Desejo de felicidades. Bárbara Níquel, é hoje, Bárbara? Parabéns pelo aniversário. Rafael Miller, também de aniversário, grande abraço. Débora Bruxel, alô Débora, felicidades, está de aniversário hoje, quinta-feira.
2: Parabéns a você.
0: Janete Bach, também de aniversário. Rejane Schneider, alô.

0: Maike. Maike, é isso? Completando mais um ano de vida. Ele é de Independência, lá de Pessegueiro. Tudo de bom a ele. A Magali, que está mandando o recado. As felicitações. Feliz aniversário para Marli dos Santos, a Marlizinha de 13 de maio. Olha aí, Marlizinha. Parabéns, parabéns. Dos filhos, netos, genros, o esposo, que te amam muito. Felicidades, né? Parabéns, Henrique Sipman, hoje. Sim, de aniversário. A esposa Joyce, as filhas, a Lívia, a Helena, o filhinho Joaquim, Otto, Ramos, Sipman. Muitas, muitas felicidades. Grande Henrique, como é que tá, Henrique? Tudo bem? Parabéns, abre a mão hoje. Feliz aniversário. Feliz, feliz, abençoado aniversário. 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Quero homenagear o meu filho Cassiano, que hoje está ficando mais experiente. Abraço forte de todos aqui da família. Ele está lá por Chapecó, Santa Catarina. A homenagem é do pai dele, o Jaime. Tá dado o recado, então. Alô, alô. Para Marli dos Santos, de 13 de maio, deixa eu ver aqui os afiliados, o Miguel e a Ana Luísa, e da irmã Fabiana, do cunhado Éder, de São José do Inhacorá. Felicidade! Se surgir mais homenagem, a gente faz.
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0: E agora essa música aqui. Eu particularmente acho fantástica. É quinta-feira, 7 de maio.
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0: os monarcas.
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0: O primeiro e último bate.
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0: Tempo que se tinha.
3: Não tinha vontade própria.
0: Educação, nem respeito às pessoas. Indiferente de ser mais velho, a todos, né? Pedir licença, agradecer. Muito disso se perdeu, não é mesmo?
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1: E aí, essa música é linda, né? Gostou? Como que não? É um hino, esta música do Rio Grande, o primeiro e último mate. Quinta-feira, 7 de maio de 2026. 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
3: Fez a propaganda, Antônio?
1: Fiz. Tá aí, ó. Olha aí.
3: Poço da Mata aí, ó. 6,19 aí, ó.
1: Chegou.
3: Tô
1: lá.
3: Tô abastecendo agora o carro aqui. Vim de Santa Rosa pra abastecer aqui no Poço da Mata, Posto Ipiranga, aqui em São Martinho, chegando no posto aqui, ó. Divulgando propaganda.
1: Azar, Rubens Schroeder, o que ele faz, muita gente tá fazendo, abastecendo no Posto da Mata em São Martinho. Obrigado, pessoal, pela audiência. 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
5: E o recado, nessa mudança toda de clima, vai ter calor hoje, a temperatura vai até 28, mas depois vai vir frio, vai vir chuva, combo completo, só numa semana. 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

0: Corpo e Alma por aqui. Quem tá de aniversário também? Leandro Miller Stiegelmaier, olha, Stiegelmaier, perdão, né? Leandro Miller Stiegelmaier, o Mila. E a homenagem pra ele, dos pais, a Lili, o Eliseu, irmãs, Mary, Terezinha também, né? Cadê a festa? Abre a mão. Parabéns, Leandro. Roda Coração Chucro do Grupo Matizes. Opa, bonita música, né? Essa música é ótima. Ah, aqui ó, o Ademir é falando da música O Primeiro e Último Mate que eu rodei há pouco, né? Obrigado, Ademir. 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Trazer informação, como é que é? Lula e Trump devem se reunir hoje nos Estados Unidos. Kessy Balog, ela que traz a informação.
1: O presidente Lula embarcou nesta quarta-feira para Washington, nos Estados Unidos, para encontrar o presidente do país, Donald Trump. Entre as principais pautas previstas para a reunião nesta quinta na Casa Branca estão comércio e combate do crime organizado. No mês passado, Brasil e Estados Unidos anunciaram um acordo de cooperação mútua visando combater o tráfico internacional de armas e drogas. Outros temas que podem surgir durante a reunião incluem geopolítica e exploração de terras raras e minerais críticos.
0: É, e a questão também das facções, né? Lula não quer que os faccionados, as facções sejam denominadas como grupos terroristas, né? O Trump, assim, olha, é integrante de facção, tem que ser terrorista, porque os caras estão fazendo, passando nos limites, né? 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
7: Bom dia, cidade.
0: Despertando a região noroeste. Aqui o recado. Quem é que é? A Rosa Maier, lá em Acorá. Ela desde cedinho, é madrugadora, todos os dias na companhia do programa. Obrigado mesmo, minha amiga Rosa Maier, conferindo a programação por aqui. 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
0: Agora, gente, já percebeu aí? Tá um ventinho, né? Fresquinho. Temperatura nesse momento em 23 graus. Pode chegar a 28, vai aumentar então. À noite deve vir chuva, cerca de 15 milímetros. Durante a noite, madrugada de sexta-feira também chuva. Arredondando aí cerca de 30 milímetros no acumulado, tá, povo? Amanhã, sexta-feira, mínima de 11, máxima de 19. Começa a cair a temperatura. Sábado, mínima de 7, máxima de 18 graus. Domingo, dia das mamães, mínima de 5, máxima de 14. Segunda-feira começa com frio, mínima de 3, máxima de 15 graus, né? Pessoal andando por aí de manga curta, é, vai mudar isso aí. Vai ter que colocar outro look, tá?
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0: Aí, pra recordar, né? Ah, conferimos com eles o Tchechaleira, 7:42, 102.3, Rádio Cidade Canção, FM. 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E daqui um pouquinho vamos bater um papo com o pessoal do Sicoob também, tá? 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Informação aqui, ó, a Cassi Balog traz a informação de que novo app da Carteira Nacional de Habilitação, é isso? Novo app. Deixa eu pegar aqui, pode falar.
1: Uma nova medida foi criada para ampliar o acesso à CNH. O aplicativo Nova Jornada do Instrutor, lançado hoje pelo Ministério dos Transportes, permite que candidatos possam contratar diretamente instrutores autônomos e autoescolas para aulas práticas. A proposta dá mais liberdade de escolha aos alunos, reduzindo burocracias e custos.
0: 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Ah, aqui, ó, essa mudança de clima, né? Então tem que se cuidar. 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
4: Vou falar pra você, Pandinha, quando eu era criança.
0: A Eternity. 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
4: A gente não faz mal pra ninguém.
5: A gente é bonzinho.
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0: 7:46. Pode mandar teu recado?
4: Todo dia.
0: Tem mais aqui, o pessoal participando. Já vou ler no ar aqui o recado.
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4: Onde já se viu, rapaz?

0: bolso. Fazer o quê?
1: Com muito orgulho.
0: Mas faz com muito orgulho. E com muita responsabilidade.
1: Exatamente. Curiosa, Mariano.
0: Lá no

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Bom dia, cidade, na sua 102.3, Rádio Cidade Canção, hora certinha, 7:53. Olha, daqui um pouquinho eu vou bater um papo com a Fabi Benedix e o Leonardo Sippert. É, o pessoal do Sicoobi. 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Vamos ver se tem recados aqui. Pessoal mandando recados e mais recados. Meu amigo Neri Jesse, presidente da Associação Comercial ACI. Deixa eu ver aqui quem mandou o recado. Jaqueline Grando. Ó, pediu uma música aqui, Jaque. Vou ficar te devendo essa música, tá, minha querida? É, manda um alô pro Robson, pra Heloísa, a Marli, Michele, o Renan e a Giannini, é isso? Grande abraço pra vocês. Aqui, recado, quero homenagear a minha esposa Marli Fátima dos Santos, que hoje completa mais um ano de vida. Tudo de melhor a ela. Quem mandou recado? Jefferson. Ô Jefferson, bom dia pra você. Aqui mais um recado também. O Ademir, já falei antes do Ademir. Deixa eu ver aqui, o Wilton Kalchin, não tinha comentado. Ele disse que estava escolhendo feijão. Feijão novo? Acho que é da plantação dele mesmo, né? Hilton Kalschner, bom dia pro amigo. Independência, quem é que tá lá em Independência? O Jairo, Jairo Independência. Aqui quem me mandou recado, deixa eu ver que tem de imagem aqui, tá tomando chimarrão, quem é que é? Tem aqui, o Alcindo Reistorfer, já tá na lida, né? Bom dia, aniversário do nosso filho Henrique Sipman. Parabéns, felicidades com carinho dos pais, o Ivo e a Iris Sipman. Tá dado o recado. O João Riffel é outro que está ouvindo a programação, é madrugador. Alôzão aqui, de Seropédica, Rio de Janeiro. Desde cedo, o Evandro, a Elisandra e a Agatha. Muito bem. Deixa eu ver aqui, lá em Boa Vista do Buricá, meu amigo Berli. Tudo bem, Berli? Bom dia. O Hélio, alô Hélio. Hélio, qual é o Hélio? Agora não apareceu, mas tá a foto do chimarrão dele por aqui, né? Gente, abençoada quinta-feira, vou encerrar o programa com essa dupla que vai estar no sábado, Zé Neto e Cristiano na Fena Soja. E já no Cidade Canção Notícias, um bate-papo sobre Sicoobi, que está presente na Fena Soja, condições especiais, tá? Valeu, valeu! Abençoada quinta-feira para todos nós. Bom dia!

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2: Quinta-feira, 7 de maio de 2026, no ar, Cidade Canção Notícias. Repórter Cassi Balog traz a informação de que defesa de Vorcaro apresenta proposta para delação premiada. Vamos conferir.
3: A defesa do banqueiro Daniel Vorcaro, dono do Banco Master, apresentou à PGR e à Polícia Federal uma proposta de delação premiada. O acordo pode incluir denúncias contra políticos e magistrados. Vorcaro está preso desde março por suspeita de fraudes financeiras e intimidação de jornalistas e testemunhas. A delação ainda será analisada e precisa ser homologada pelo STF.
2: Muita gente de barbas de molho, né? Se ele falar tudo que sabe, minha nossa. Outra informação, Lula e Trump devem se reunir hoje nos Estados Unidos.
3: O presidente Lula embarcou nesta quarta-feira para Washington, nos Estados Unidos, para encontrar o presidente do país, Donald Trump. Entre as principais pautas previstas para a reunião nesta quinta na Casa Branca estão comércio e combate do crime organizado. No mês passado, Brasil e Estados Unidos anunciaram um acordo de cooperação mútua visando combater o tráfico internacional de armas e drogas. Outros temas que podem surgir durante a reunião incluem geopolítica e exploração de terras raras e minerais críticos.
2: 8:01. Agora vamos à última notícia, um bate-papo sobre a cooperativa de crédito Sicoob, que está presente na Fenasoja, e uma condição especial para você que ainda não é associado, se tornando um cooperado, aproveitando lá a Fenasoja, né? 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
5: Isso aí, a gente consegue dar um aconchego também para 3 de maio, que tanto nos aqueceu nesses 5 anos que o Sicoob está aqui na cidade.
2: Tá certo. Olha, muito obrigado pela presença de vocês aqui no estúdio da Rádio Cidade Canção, fazendo esse convite especial, né, em nome do Sicoob. Grande abraço.
4: Muito obrigada, Antônio. E gostaria de agradecer também a comunidade, né, de 3 de maio por estar confiando no Sicoob, né, desenvolvendo assim o nosso município também.
2: Maravilha. Obrigado, Leonardo.
5: Obrigado, Antônio. Obrigado, ouvintes.
2: 8:08. Quinta-feira, Cidade Canção Notícias fica por aqui, acompanha a qualquer momento outras informações e já o colega Marcos Domanski. Bom dia.
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2: Bom dia, estamos chegando a partir de agora neste comecinho de dia com o programa Manhã Cidade, apresentação minha, Marcos Domanski, Marcão contigo hoje. Nós estamos na quinta-feira, dia 7 hoje. Tá um clima meio estranho, né? Parece que vai chover, mas a previsão pelo menos não diz isso, né? Até eu vou consultar aqui agora, entrando na previsão do tempo. Já ontem eu dizia que a tendência era de maior nebulosidade, principalmente a partir da tarde da quinta-feira, entre quinta e sexta-feira. E permanece aqui. Tempo aí com o céu encoberto, pode vir na noite alguma questão de alguma precipitação. Ah, agora é que tá mostrando. Então, a noite de hoje, desta quinta-feira, deve vir chuva durante a noite e a madrugada. Mas antes de amanhecer, provavelmente, a sexta-feira amanhã, já para de chover e pode amanhecer já com sol a sexta-feira. Porém, já com temperaturas bem mais baixas. E prepare-se para dias de muito frio, a partir principalmente do domingo. Entre domingo, segunda, terça-feira e semana que vem, vai ser gelado. Tá certo? Então prepare aí a lenha para o seu fogão, para sua lareira, o casaco, a manta, porque vai ser de trincar a ponta de orelha pelo menos 3 dias seguidos a partir do domingo. Já começa antes, mas que vai acentuar o frio é a partir do domingo. Certinho, estamos começando aqui a nossa participação, juntinhos vamos até o meio-dia e começamos assim com o som do The Cure, Boys Don't Cry.

0: Barre Show!
1: Nós ouvimos o Thiaguinho e a música Ela É. Teve também ainda o som do Armandinho, Toca Uma Regueira Aí. E ainda o som do The Cure, Boys Don't Cry. 102.3 e as manchetes, destaques principais jornais pelo Brasil. Aqui no Rio Grande do Sul, Jornal Zero Hora na sua capa hoje traz o seguinte destaque principal. Defesa de Vorcaro entrega proposta de delação premiada. PGR e Polícia Federal começam a análise do conteúdo. No jornal Correio do Povo, destaque, Trump lança estratégia antiterrorismo na véspera de receber Lula. Hoje deve ser o encontro com o presidente brasileiro. Lula vai lá para dizer que não quer a intervenção, que torne grupo como o PCC e o Comando Vermelho como terroristas, que senão seria ruim para o Brasil. Economicamente, ele quer dizer, entre outros fatores também. Segundo a, inclusive, própria assessoria de imprensa do Palácio do Planalto, né? Do Lula. Folha de São Paulo, tribunais e promotorias de 8 estados contornam STF e criam mais penduricalhos. Ou seja, ampliam aí os gastos extras com despesas e salários para os juízes. Outro destaque também, jornal O Estado de São Paulo. TJSP gastou 4,1 bilhões de reais de fundo com benefícios e penduricalhos. Valor utilizado em 2025 representa quase 80% do total da reserva. Deixa eu trazer mais destaques. Agora no estado de Minas. A manchete principal. Égua na água. Copasa busca regularizar serviço e tranquilizar a população após retirar animal de adutora. Aí deu lá uma confusãozinha lá em BH, Minas Gerais, Belo Horizonte. No jornal O Globo, Câmara aprova regras para exploração de minerais críticos. Votada na véspera do encontro Lula-Trump, proposta teve apoio do governo e da oposição e prevê subsídios para investimentos no setor. Esses são os destaques principais dos jornais de maior destaque em nível Brasil. Agora 8h28, bom dia.
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6: Ouvintes com a gente aqui na programação, mandando recados. Um ouvinte mandou aqui: bom dia. Parabenizo a Prefeitura de Independência, que fez a estrada até o Balneário Cascatinha. Olha aí também, então. Segundo o ouvinte mandou, fizeram um trabalho lá. E ficou melhor para os usuários do trecho. Quem vai para Alegria, inclusive, também. Então, parabéns pelo trabalho. Pessoal também das máquinas, que estão sempre aqui acompanhando, levando a gente de carona nas atividades. Pessoal sempre manda mensagem também. Bom dia, olha aí. Parabéns para vocês. Começando com elogio. Me enviaram aqui também o seguinte: a Associação dos Municípios da Fronteira Noroeste, a MUFRON, em parceria com o Conselho Regional de Desenvolvimento da Fronteira Noroeste, o CORED, estão convidando para o lançamento da segunda edição do Prêmio Ações Inovadoras da Fronteira Noroeste, que se realizará no dia 8 de maio, ou seja, isso é amanhã, sexta-feira, às 14 horas. Lá em Santa Rosa, na Casa Rotária, junto ao Parque de Exposições em Santa Rosa, que vai estar realizando, então, o evento. Várias ações estão transcorrendo aqui na região, com a presença de autoridades em vários segmentos e setores também, durante a FenaSoja em Santa Rosa. E essa é mais uma. São o Prêmio Ações Inovadoras que estará acontecendo. Jorge, bom dia, obrigado pela companhia, pela carona aqui com a gente. Bom dia também a dona Leonida Magdans, ligadinha com a Cidade Canção FM. Estão aqui homenageando a Marli Fátima dos Santos, que hoje está completando mais um aninho de vida. Parabéns, Marli Fátima dos Santos. A você tudo do melhor, muita saúde, paz, amor. Quem deseja é o esposo Carlos e também o filho Fabrício. Muito bem. Quem mais aqui com a gente? A Ivanir. Bom dia, Ivanir. Obrigado pela companhia sempre, todo dia aqui com a Cidade Canção FM, nos mais diferentes horários e com a gente também, com os colegas sempre no dia a dia, dizendo: olha, estamos aqui, firme e forte, juntinhos na programação. Coisa boa. Música agora com o Coldplay, Yellow.

0: Essa foi com Traiaveia aí. Que vocal, né? Sinônimos, antes, Se Deus Me Ouvisse. Junção das músicas, Se Deus Me Ouvisse e Sinônimos, num dueto aí feito de junção de duas músicas. Teve também Alexandre Pires e a música aí com a participação do Jorge Pode Parar. Teve antes Coldplay e a música Yellow também aqui na programação. 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

A você com seu chimarrão, no seu dia, na sua manhã, com seu cafezinho também. Bom dia, você na estrada levando a gente carona. Obrigado pela sua companhia também com a Rádio Cidade Canção FM. 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Certinho? Tamo junto aqui na programação nesta manhã de quinta-feira. Semana passando rapidinho. Música agora do Tuto, África.

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9: Muito bem, alguém que passou pra gente aqui sobre uma questão climática, né? Num lugar que teria sido severo. Deixa eu ver até a mensagem do Fernando que mandou aqui na Argentina. Que recebeu informação de tempo severo, né? O clima com estragos na localidade de Las Flores, província de Las Palmas, na Argentina. Eu, por enquanto, não encontrei nada a respeito. Muita gente falando e comentando o seguinte também, não é? A previsão, inclusive, está mostrando aí sobre temporal, tempo severo. Existe a previsão de tempo severo, sim, para pega aí uma boa parte inclusive aqui do Rio Grande do Sul também, né? Um alerta laranja de tempestade. O que mostra aqui, isso é para uma boa parte do Rio Grande do Sul. Para nós aqui, mostra que nós podemos ter chuva na noite de hoje e madrugada para amanhecer sexta-feira. Então, durante a próxima noite, madrugada, aí deve, horário previsto, olhando aqui a 1 da manhã, deve descer o caldo, né? Tem provavelmente aí uma chuva. Pode ser, né, que seja uma chuva expressiva. A gente torce para que venha somente chuva aqui pra gente também, né? Durante a noite e a madrugada, que não venham nada de coisas de ventos, granizo, coisa assim, mas uma parte da previsão mostra que boa parte do Rio Grande do Sul pega também a Argentina e outras regiões de tempo severo. Para nós aqui ameniza um pouco, né? E a sexta-feira, tanto que amanhã, sexta-feira, já vai amanhecer com o tempo aí com abrindo e com sol, o que vai ter uma mudança de temperatura entre hoje para amanhã. As temperaturas vão cair expressivamente, principalmente lá de domingo em diante, que vai se sentir domingo, segunda e terça-feira, semana que vem. Não que já na sexta e no sábado não faça frio, vai fazer friozinho, só que deve intensificar, segundo a previsão que a gente tem. Certinho? Deixa eu mandar aqui um alusão, o pessoal tá trabalhando, Choto e a sua equipe de construções, sempre ligadinhas aqui com a gente. Então lá, ele mandou, falando em madeira, olha aí, a madeireira Marques e as madeiras nas tesouras. 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E agora já está e tomando formas aí. Bom trabalho para toda a turma que tá aí trabalhando e ouvindo a Cidade de Canção, aí no Parque de Exposições em 3 de Maio, porque vem aí a Expo Terneira esse ano, né? 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

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Certinho, vamos de música e vou trazer um clássico internacional lá do passado aqui para você. Deixa eu aproveitar e mandar um alusão também lá para São Martinho, obrigado pela companhia. Alô, Nova Candelária também, Boa Vista do Buricá, Santo Augusto, Três Passos, Criciúmal, Sede Nova. Obrigado a você de Vagacinho, Boa Vista do Buricá. Obrigado também a você em Horizontina, Dr. Maurício Cardoso, Tucunduva, Tuparendi, Giruá, bom dia.

0: Anos 80 na veia, que você ouviu The Cars e a música Drive.
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0: Abri aqui na página do dia de hoje, dia 7 de maio, que estamos quinta-feira. O tema de hoje é Um Novo Começo. O trecho bíblico é de Mateus 14, versículos 30 e 31, que diz: Mas quando reparou no vento, ficou com medo e, começando a afundar, gritou: Senhor, salva-me! E imediatamente Jesus estendeu a mão, segurou-o e disse: Homem de pequena fé, por que você duvidou? A maravilhosa criação de Deus é complexa e reflete muitos dos princípios que precisamos aprender. A borboleta, por exemplo, antes de se tornar um inseto, como com belas asas, passa por um processo chamado metamorfose. Ao final de cada etapa, houve um novo começo. Assim também a nossa vida. Passamos por fases que nos moldam e preparam. Temos de viver todo o processo até nos tornarmos aquilo que Deus Pai determinou ao nos criar. E o que parece ser o fim para nós é muitas vezes, na realidade, um novo começo. Talvez você já tenha lido o relato de quando o discípulo Pedro viu Jesus andar sobre as águas. Ele foi ousado e pediu para ir ao encontro do mestre. Na sequência, porém, a ousadia foi substituída pelo medo. No entanto, seria um grande erro se resumíssemos a vida de Pedro a um momento de fraqueza como esse. Anos depois, esse mesmo homem trabalhou duro na edificação e no crescimento da igreja, pregou o evangelho e curou muitas pessoas pelo poder do Espírito Santo. Do mesmo modo que aquele momento de fraqueza não foi o fim para Pedro, nossos momentos de dificuldades e nossos erros não são o nosso fim. Cada etapa de nossa vida pode contribuir para o nosso crescimento espiritual e para aprendermos a confiar em Deus. Quando depositamos nossa confiança em Deus, Ele nos permite recomeçar e viver aquilo que para nós é, e Ele nos criou para isso. Você não foi feito para viver no casulo, mas para voar. Não olhe para situações como se fossem seu fim, mas a partir de hoje, como um novo começo concedido por Deus Pai por amar você. A frase do autor para o dia de hoje é: sua circunstância não é o seu fim, mas uma grande oportunidade de recomeçar.
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2: Obrigado pela sua companhia com a Rádio Cidade Canção FM. 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Deixa eu mandar aqui um alusão também, ligado com a gente, pediu música. O Samuel, lá no bairro Santa Maria. Bom dia.

0: Nós vamos trazer as informações da área da segurança pública com o repórter Antônio de Oliveira. Antes da informação do Antônio, complementando aqui, trazendo uma informação extra, que teve também ainda um fato que... um acidente envolvendo uma moto bis e também um veículo Volkswagen Fox no centro, em 3 de maio, onde o condutor da moto ficou ferido, teve várias escoriações. Também ainda uma situação que bateu a cabeça com um leve afundamento, um motociclista ferido, exigiu aí o atendimento de equipes do Corpo de Bombeiros e da Brigada Militar também, para atender o fato que ocorreu ontem à tarde, por volta da quase 17:05 da tarde, né? Da quarta-feira, ontem, em 3 de maio. Um homem de 32 anos foi encaminhado para atendimento médico hospitalar no Hospital São Vicente de Paulo, em 3 de maio. Mas foi aí uma situação que trouxe vários ferimentos, inclusive na região do crânio, né? E ainda com uma fratura possível aberta na perna direita e várias escoriações pelo corpo também, conforme o relatório da Brigada Militar também. Atendimento que realizou. Vamos com as informações do plantão policial também ainda. Polícia Civil prende mulher por tráfico de drogas em Barra do Guarita. Mulher é presa por tráfico de drogas em Horizontina. Homem é preso com mais de 4 mil reais em moedas falsas. Lá em Três Passos. Vamos saber as informações com o repórter Antônio Oliveira. Bom dia, Antônio.
1: Bom dia. Plantão policial na manhã desta quinta-feira. 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Os policiais civis de Barra do Guarita, Miraguaí, Tenente Portela, prenderam a mulher em flagrante por tráfico de drogas na tarde desta quarta-feira. Durante a ação, os policiais localizaram 32 pedras de crack e 8 buchas de cocaína prontas para comercialização. Também foram apreendidas 3 porções maiores de cocaína que ainda seriam fracionadas para comercialização. Após as medidas de praxe, a mulher foi enviada ao sistema prisional, onde permanece à disposição do Poder Judiciário. 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Na manhã desta quarta-feira, uma mulher de 32 anos foi presa, né, por tráfico de entorpecentes do bairro Operário, em Horizontina. A prisão foi realizada pelos policiais militares, que apreenderam com a suspeita aproximadamente 24 porções de cocaína, 9 porções de crack, 2 câmeras de monitoramento e dinheiro. Após as medidas de praxe na delegacia de polícia, a mulher foi encaminhada ao presídio, onde permanece à disposição da justiça. E a última informação: um homem foi preso na noite de ontem ao ser flagrado pelos policiais militares com a quantia de R$ 4.280 em moedas falsas. Além do dinheiro falso, O homem portava 2 buchas de cocaína. A ação foi realizada através da Operação Cerco Fechado. Após as medidas de praxe, lá na Delegacia de Polícia Federal em Santo Ângelo, o homem foi encaminhado ao sistema prisional. Com informações do plantão policial, Antônio de Oliveira.
0: Ok, obrigado, Antônio, pelas informações pra gente.
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O pessoal da área da assistência social do Hospital São Vicente de Paulo pediu para a gente comunicar aqui sobre uma campanha. O Serviço Social do Hospital São Vicente de Paulo está organizando ação em conjunto com a Secretaria da Saúde, pois precisam de 15 doadores de sangue que serão levados até o Hemocentro. Essa campanha, ou seja, é urgente mesmo, foi feita agora, definida, e mandaram pra gente, vai ser amanhã. Então atenção, doadores que podem ir amanhã, dia 8, sexta-feira, a partir das 7h50 da manhã, a saída em frente à Secretaria Municipal da Saúde, né, desses doadores. Serão com a condução da Secretaria da Saúde, levando 15 doadores. Para não tem todos ainda, né? Tem alguns doadores, precisam, as vagas estão abertas, precisam-se mais doadores para fechar os 15 doadores. Atenção, telefone de contato é esse aqui que eu vou divulgar para você dizer, ó, ligar lá e dizer: olha, eu vou fazer doação de sangue amanhã, coloca meu nome junto, tá bom? E aí as informações que precisar também complementares, eles vão passar para você nesse telefone também. Qualquer dúvida que você tiver, também pergunta lá. O telefone é 3535-9700. Esse telefone é do Hospital São Vicente. Então, se você puder ir amanhã na campanha de doação de sangue, ligue lá e já deixe o seu nome dizendo que você vai. Telefone 3535-9700. Amanhã, dia 8, às 7h50 da manhã. 7h50, a saída vai ser aí em frente à Secretaria Municipal da Saúde. Um pedido de música que me fizeram aqui, eu não conheço a música. Mandaram assim: bom dia, Marcos, tudo bem? Tudo bem. Pode tocar a música Processo Delicado para nós que estamos trabalhando? Muito bem, bom trabalho para vocês aí ligadinhos aqui com a Cidade Canção FM. Não sei nem aonde é que estão trabalhando, mas bom trabalho para vocês aí. Obrigado pela companhia aqui com a gente. A música é Processo Delicado, sabe com quem? Hugo, Henrique e Ana Castela.

0: eu chego lá.
1: Olha, eu não tenho detalhes, estou vendo aqui algumas informações e algumas imagens de um acidente que ocorreu após uma perseguição policial lá nos Estados Unidos, que é de cinema, né? A situação que ocorreu, o tombamento de um veículo, tipo uma SUV, porte grande, né? Quase tipo uma SW4, nesse estilo mais ou menos, mas não é esse veículo. De que o ocupante, o suspeito, no veículo, ele capotou o veículo e mostra as imagens quando o veículo atinge um outro carro, capota o veículo, vai se arrastando com o teto no chão, dali a pouco ele desvira, nisso, esse veículo com teto solar, o motorista é projetado para fora, para cima do teto do carro, não acho que preso alguma situação ainda. E ainda depois, com o impacto, voltou para dentro do veículo. Tudo isso após uma perseguição. Há uma imagem assim, forte, né? O suspeito, né? Ele que passou por esse acidente, depois de ter cometido uma situação de um assalto durante a perseguição, aí teve o acidente, ele acabou sofrendo várias escoriações, né? E teve que ser hospitalizado, mas foi com ferimentos graves, né? A situação, uma lista de acusações agora sobre ele, né? Incluindo condução embriagada, condução imprudente, além de ter burlado, né? Infringido várias leis. Mas o que chama atenção é as imagens do acidente, né? Da forma como ele vem para fugir da perseguição policial e o acidente que ele sofreu lá nos Estados Unidos. 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Os familiares comunicam com pesar o falecimento de Pedro Signori, 87 anos, ocorrido às 8 horas da manhã de hoje no Hospital São Vicente de Paulo. O corpo está sendo velado na sala 1 da funerária 3 de maio. Horário dos atos de encomendação serão divulgados posteriormente pela Cidade Canção. Comunicamos o falecimento de Pedro Signori, 87 anos, hoje ocorrido.
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Mandaram aqui, bom dia, Marcos. Hoje, nossa colega Mariana está de aniversário. Oi, Mari. Tudo bem, Mariana? Onde é isso? No Franken Hotel. Manda música para ela. Vamos sim, então, parabéns e feliz aniversário a Mariana de aniversário hoje. Já encomendou a torta, alguns docinhos, alguns salgadinhos, né? Para fazer aí a comemoração com a turma? Tem que fazer. Parabéns, Mari. Ah, então, Mariana, comemorando seu aniversário hoje, toda a turma aí do Franken Hotel. 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Uma bela estrutura e melhorando, e tem novos projetos, pelo que fiquei sabendo aí. Coisa boa, né? Trismaio merece, a região merece. E aí, Urso, lá no Quaraim, também ligado com a gente. Obrigado pela companhia. Já vou trazer o seu pedido de música também. 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Esse é o pedido que o Urso fez da música do Survivor, Eye of the Tiger.

Eye of the Tiger, lá das antiguinhas. Mas é música que não deixa as playlists jamais, né? As permanecem. Quanto mais o tempo passa, parece que mais elas se consolidam. Algumas músicas são assim, né? Que maravilha, coisa boa. Deixa eu mandar aqui, depois vou mandar a música, mas eu já vou mandar aqui também uma alusão pro pessoal da empresa que está aqui acompanhando a gente, curtindo a programação, dizendo, ó, matando a pau aí com as músicas. Vou mandar um abração pro pessoal, especialmente aos motoristas que estão carregando aí pela empresa Vidal, aqui na região, e também estão ligadinhos com a Rádio Cidade Canção. Alô, os motora, os profissa do volante que estão com a gente. E levam aí a riqueza do Brasil que é produzida aí na carga do bruto do caminhão. No dia a dia, bom trabalho a toda essa turma aí que acompanha a programação da Rádio Cidade Canção. 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Bom trabalho para vocês aí. A gente faz questão de também incentivar empresas que estão aí trazendo e fazendo com que a economia aconteça aqui em nossa região. Nossa região promete uma explosão nos próximos anos. Claro que a gente depende de alguns fatores, né? São fatores externos, como a política, por exemplo, é um dos fatores importantes, né? Que a gente percebe que algumas situações, como de uma forma geral, pode ir além ou fica travado. Então, aí esse é um ano importante. A gente torce para que vá acontecer. Olha Santa Rosa, por exemplo, o aeroporto que está vindo aí, que promete, inclusive, alavancar muito, a exemplo do que foi Chapecó. Chapecó foi um dos casos que foi antes e depois do aeroporto, porque daí grandes empresas se instalaram em Chapecó, o setor empresarial consegue se movimentar, porque daí precisa mover uma noite, né? Tá num lugar um dia, tá num lugar, tem uma reunião, no outro já tá em outro lugar, e o aeroporto traz essa ponte fácil de agilizar também esses processos de gestão que acontecem, né? Olha, nós temos aqui na nossa região as principais indústrias metalmecânicas do agro, do Brasil e da América Latina estão aqui na nossa região, principalmente tratando-se entre Horizontina, Santa Rosa, e aí pegamos também aí outros municípios que também estão buscando um lugar e tendo esse destaque. Aqui também, coladinho de 3 de maio, São José do Inhacorá, aí pega também outras cidades que têm indústria do setor, e tudo isso movimenta a economia, o transporte, tudo em cima disso, não é isso? E aí, os empresários, os gestores precisam ter essa agilidade para negociação, né? Que bacana. Deixa eu mandar aqui uma alusão também, o Jairo Schneider, motorista, ó, mexer com os motoristas, já se acusam aí, motorista da Secretaria de Saúde, lá de São

0: Martinho. Ô Jair, tudo bem contigo? Obrigado pela companhia, tá na escuta. Um abraço aos colegas de profissão também, pessoal da área, inclusive da Secretaria de Saúde, são vários motoristas que no dia a dia conduzem os pacientes, levando aos atendimentos nos centros de especialidades que tem, conforme tenha lá o roteiro do dia, e a Cidade Canção FM vai junto com eles também. Não entra no consultório médico, mas no transporte a gente vai junto, né? Todo mundo junto. Tudo junto, reunido. Que coisa boa. Um abração pra vocês aí. Deixa eu mandar aqui os parabéns ao Dinho. Também com a gente. Vovô, chegou a netinha Beatriz ontem. Olha que linda, mandou foto aqui. Seja bem-vinda, Beatriz. Não se assuste com a cara do vovô, tá tudo certo, tá bom? Não precisa chorar. Tô brincando, né? Tô brincando. Olha a cara de orgulho do avô com a netinha no colo aí, com a netinha Beatriz. Nome clássico, né? Nome clássico. Que não. Que é um nome que. São nomes clássicos. Que não saem de moda, né? Jamais. E é um nome bonito. Parabéns, é a Beatriz que chegou. Seja bem-vinda e com muita saúde, que tenha, traga muita felicidade e união à família também, certinho? 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
0: A cotação agrícola de hoje chama atenção, o preço da soja caiu bastante, né? O dólar caiu bastante também. A soja está em 112, trigo 64, milho 57. Repetindo, a cotação da soja 112, a saca de 60 quilos, o trigo 64 e o milho 57.
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0: 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Certinho? Tamo junto aqui na programação com você. Tava lendo aqui uma notícia, deixa eu ver se consigo abrir ela ainda, se vai estar aqui. Tava lendo lá no Correio do Povo um fato de um peladão ou peladona, não sei, lá em Santa Maria, na UFSM. A Universidade Federal de Santa Maria decidiu abrir uma investigação interna na quinta-feira, decidiu hoje, porque circulou um vídeo nas redes sociais que mostra uma pessoa com as nádegas, o bumbum, à mostra, onde? Numa janela de um dos prédios da instituição. O ato obsceno foi flagrado por uma pessoa, né, que estava no prédio ao lado, gravou. Um áudio que estaria relacionado à situação indica que a interação estaria ocorrendo em um banheiro e estaria atrapalhando a aula de alguns alunos. Como é que não estaria atrapalhando também uma cena como essa numa universidade federal, que já existe também ainda várias outras coisas polêmicas que se vê a respeito do que estão ocorrendo lá, mas essa agora. 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
8: 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Previsão do tempo, nós estamos agora com 27 graus, temperatura elevada e vai subir mais ainda hoje, chegando lá na casa dos 29 graus. Não vai ser tão quente quanto foi ontem, devido a uma ampla cobertura de nuvens e que vai ampliar, inclusive, essas nuvens aí. Vem chuva por aí? Segundo a previsão, vai aumentar a possibilidade de chuva, principalmente aponta aqui a possibilidade para a noite de hoje. Entre a noite de hoje e a madrugada da sexta-feira, vamos ter chuva, né? Segundo a estimativa que poderíamos ter. Não sei aí sobre precipitação milímetros, mas existe a possibilidade de chuvas. Então, entre a noite de hoje e a madrugada, o amanhecer... Nem o amanhecer amanhã já deve ser ensolarado, segundo está mostrando aqui. Então, ao final do dia de hoje, talvez isso antecipe. E olha, existe sim uma parte do Rio Grande do Sul sob risco mais severo climático de temporais que podem ocorrer. Para nós aqui, não mostra temporal, mostra somente a instabilidade durante a noite, a madrugada entre quinta e sexta-feira. Esta frente fria vem colado nela uma frente de ar polar que vai derrubar as temperaturas para o próximo fim de semana. Na verdade, já cai a temperatura amanhã, vai limpar o tempo para sexta-feira, depois da chuva da noite, tempo mais instável à noite. Já amanhece aí com possibilidade de sol na sexta-feira, só que com temperaturas entre 7 e 16 graus. No sábado, 7 e 14 graus, um pouquinho menos. No domingo, 4 e 5 graus de mínima, máxima de 13 graus. Na segunda-feira, não tão gelado a máxima, mas ainda assim entre 5 e 16 graus. Na segunda-feira, entre 6 e 19 graus. Aí volta a ficar com o tempo encoberto lá na semana que vem, na quarta-feira, mas ainda com temperaturas mais baixas, entre 8 de mínima, máxima de 21. E por ausência do sol, vai dar uma sensação ainda de frio mais intenso. E lá na semana que vem, aí a previsão de instabilidade também, lá entre quinta e sexta-feira da semana que vem. Vamos aguardar para ver se vem a chuva realmente hoje à noite e à madrugada, conforme está previsto.
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8: 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Deixa eu ver aqui se eu encontro a música Storm May Day. Deixa eu ver se tem a mão aqui na playlist este som do AC/DC. É, eu acho que vou ficar devendo aqui de pronto. Não vou ter essa do AC/DC. Mas pode ser uma outra do AC? Pode, né? Pra colocar um clima aí. Também ainda de música no estilo. Eu trago assim. Mais uma vez também um recadão pessoal aí. E os motoristas, os motoras também que trabalham aí em parceria, levam as cargas, a movimentação de produção no caminhão, no bruto da Transvidal. Um abraço para vocês aí. Obrigado pela companhia.

0: Como diz um colega locutor, comunicador de rádio lá de Porto Alegre, da Itapema, que faz uma seleção de músicas nesse estilo aí, das grandes músicas, e disse assim, ó, aqui a chinelagem passa longe, né? E é só aí, sonzeira. AC/DC, Highway to Hell, que nós ouvimos, olha só, errei o nome. 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Gente, por falar em Instagram, você sabe que o nosso Instagram da rádio caiu, né? E até voltar, o sistema removeu. Por que removeu? Foi denúncia? Não, não foi denúncia. A gente viu que não é, não foi. Mas o sistema, eles criaram ferramentas como nós, na nossa conta, a gente faz algumas ações promocionais, como agora fizemos uma recentemente lá do sorteio de ingresso pro show do Zé Neto e Cristiano, que é um baita show que vai acontecer na Fena Soja no sábado, né? O último show da Fena Soja, por sinal, e lá com o sorteio. E automaticamente ali levou a uma série de novos seguidores, muito repentinamente. A nossa conta subiu muito de seguidores. E além disso, uma das ações, também ainda notícias que a gente estava postando lá e trazendo, inclusive também várias notícias e collabs, estavam uma frequência muito grande. Provavelmente o algoritmo do Instagram entendeu que era uma ação de robôs trabalhando e segurou a conta. Então nós não conseguimos, estamos com ela então momentaneamente fora. O que nós fizemos? Tem uma outra conta, enquanto aquela não libera, fizemos uma outra conta no Instagram. Se você pesquisar então Cidade Canção FM, você vai encontrar esta conta que a gente também começou agora. Tanto que não tem ainda nenhum post lá, e efetivamente tem coisa pouca, né? Ainda, mas você pode ir lá, inclusive, começar a seguir mais esta conta que nós criamos agora então, que é Cidade Canção FM, tá bom? Só seguir lá. Você que já seguia outra conta e viu que tá fora, então, enquanto aquela não libera, e olha que nós tínhamos um volume considerável, muito grande de seguidores, né? Mas infelizmente, são coisas que foge aí ao controle. Então aguardamos também você nessa nova conta, enquanto aquela não libera. E torce para que libere logo, não é? Deixa eu ver aqui. Bom dia. Faz favor de fazer um convite até amanhã. Ah, sim. Inclusive nós estamos com o Padre Antônio, uma gravação dele falando sobre a visita da relíquia dos mártires da igreja. O coração, né? Que sobrou do Padre Roque. E a pessoa mandou o post aqui, inclusive do recipiente, onde está a relíquia, o coração do padre. E essa relíquia vai estar em 3 de maio, dias 8 e 9, inclusive com celebrações. Durante todos os dias 8 e 9, aí você poderá em qualquer momento ir na igreja, você vai ter acesso num lugar que vai ser lá colocado com uma segurança, uma proteção, por isso essa relíquia vem lá do Paraguai. Que vem para cá. O fato ocorreu numa situação que ele foi assassinado, foi jogado ao fogo e sobrou somente o coração intacto, né? Basicamente do Padre Roque, e essa relíquia ficou preservada sem a ação. Digamos assim, então, por isso é considerado um milagre. Não há ali ação de químicos e outros de preservação. Foi desde lá de quando aconteceu. Então tá a relíquia vai estar em 3 de maio, dias 8 e 9, inclusive. Ah, hoje também, né? Hoje já. É hoje e amanhã, perdão, é hoje e amanhã. Eu tava falando dias 8 e 9, não, mas é dia 7 e 8, às 19h30. Tem missa hoje, às 21 horas e 15 minutos. E no dia 8, missa às 19 horas. Tá bom? É que eu bati o olho aqui no que a pessoa escreveu. E aí, rapidinho. Aí eu não olhei alguns detalhes e agora tava olhando. Então, dias 7 e 8. O convite para você de ecumênico, para todos também renovarem a sua fé, a sua esperança e ver que acima de nós certamente existem mistérios, talvez alguns a gente chama de Deus. Você tem a sua crença. E eu digo, aquele que não tem nenhuma crença diz que não acredita em Deus, tá tudo certo, tudo bem. Só que vai chegar um momento na vida de que você por si só vai chegar num momento que acaba dizendo, ai meu Deus, eu digo isso. E agora? Aí você já mostra que intuitivamente você tem fé ou acredita em Deus. Então vá lá, aproveite, veja, mesmo que você não seja católico, que você seja de qualquer outra religião também, vá e também prestigie esse momento e amplie e renove a sua fé também. Deixa eu ver aqui, pessoas que estão com a gente. Olha, gente, eu vou pedir uma coisa, todos que mandam aqui a respeito sobre prestação de serviços que fazem, como cuidadores e outros mais, aí a gente está mudando a logística para divulgação de alguns serviços, né? Pessoas que a gente faz, né? A gente divulga, mas para que repassem para a secretária, que elas vão organizar aí uma forma de um horário para a gente estar divulgando sobre isso. Ah, eu sou faxineira, eu sou cuidadora, eu estou procurando emprego disso, daquilo. Mas aí entre em contato com a recepção da rádio, com a portaria, mande a mensagem lá, que daí as secretárias vão organizar sobre a divulgação desses trabalhos aí que as pessoas nos procuram aqui para divulgar. Quem mandou pra gente aqui, o Cassiano, está na cidade de Criciúmal, no trecho, como é que é? Do asfalto 305, escutando a Rádio Cidade Canção FM. Um forte abraço, obrigado. Aí indo lá, Criciúmal, na rodovia, trecho de asfalto da 305. Como é que estão as obras aí acontecendo? Essa ligação asfáltica vai facilitar bastante a vida aí, tanto dos criciumalenses, horizontinenses da região, interligando aqui, né, nós com Criciúmal, num caminho que vai facilitar, né, esse asfalto que está acontecendo aí. Coisa boa, né? 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Fácil, prático e tá na mão para você. 10h54.
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0: Agora 10h58, daqui a pouquinho eu vou conversar com o colega Carlos Giovanni falando sobre promoção, sobre ingresso, né? É pra você assistir o show do Zé Neto e Cristiano. Como vai ser? Então fique ligadinho. Ouvinte pediu aqui pra gente rodar o Jefferson, tá ligado? O astronauta de mármore, nenhum de nós, daqui a pouquinho, tá bom? Então fique ligadinho com a gente. 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Vou intervalinho, daqui a pouquinho voltamos.
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1: Olha, eu tava olhando aqui a informação, ventania acontecendo lá na fronteira Santana do Livramento, inclusive com estragos, né? Derrubando fachadas de lojas, causando transtornos, o forte vento na fronteira lá em Santana do Livramento, né? Na manhã de hoje, ou seja, a mudança climática chegando, que vai trazer chuva para as várias regiões, existem risco de temporais. Para nós aqui, marca a chuva durante a noite de hoje, madrugada. E amanhã já volta o sol, só que a temperatura já bem mais baixa. 102, agora 11:01, notas de falecimento. Os familiares comunicam com pesar o falecimento de Pedro Signori, 87 anos, ocorrido às 8 horas de hoje no Hospital São Vicente de Paulo. O corpo está sendo velado na sala 1 da funerária 3 de maio. O horário dos atos de encomendação serão divulgados posteriormente pela Cidade Canção. Comunicamos o falecimento de Pedro Signori, 87 anos, hoje ocorrido. Falecimento. Os filhos Terezinha, Sebastião e João, genro, noras, netos e bisnetos e demais familiares, juntamente com a funerária ou com a 3 de maio assistência familiar, comunicam o falecimento de Pedro Rodrigues, 97 anos, ocorrido hoje às 5:30 no Hospital São Vicente de Paulo. O corpo está sendo velado na sala 2 da funerária 3 de maio. Atos de encomendação dar-se-ão hoje às 16 horas com celebração e posterior sepultamento no cemitério municipal. Comunicamos o falecimento de Pedro Rodrigues, 97 anos, hoje ocorrido.
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0: E então, tá a fim de assistir o show de Zé Neto e Cristiano? Como é que você faz? Vamos saber? Carlos Giovanni, conta pra gente, bom dia.
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1: E vamos ouvir a música nova deles?
0: Bora lá, Cadeira Cativa. Oh,

maravilha, ouvimos aí a música com Zé Neto e Cristiano, Cadeira Cativa. Corre lá pro novo Insta da Cidade Canção FM. 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E também, além disso, não, da promoção, outras coisas que a gente sempre posta, né? Enquanto não volta outra, a gente vai postando agora nesse novo Insta da Rádio Cidade Canção, de stories e outros mais que a gente vai também colocando lá informações pra você. 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

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Bom, a gente falou sobre a promoção do Zeneto e Cristiano, tive que rodar a música do Zeneto e Cristiano, mas então depois, agora eu vou trazer música que me pediram aqui de quem mesmo? Reação em Cadeia, tenho também pedido com música de Nenhum de Nós. Daqui a pouquinho a gente volta e traz essas músicas aí. Fique ligado.

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7: Uma informação também, notícia do campo aí, Brasília, do Banco Master, toda a polêmica envolvendo. Polícia Federal aponta que Ciro Nogueira receberia mesada de R$300 mil de Vorcaro. Defesa do parlamentar afirmou que repudia qualquer ilação de ilicitude sobre suas condutas, especialmente da atuação parlamentar. Ciro Nogueira nega acusações, define relação com Vorcaro como natural. Além de vários outros nomes também que acabam sendo envolvidos, tem muita coisa aí pra frente. Agora é aquela coisa, né? Não era eu. Sabe desse jogo todo de Brasília, política, isso e aquilo? Você coloca a mão no fogo por alguém, mas seja para qualquer um, você coloca? Eu digo eu não. Não. Porque vai queimar. Vai queimar. 11h23, você tá ligado aqui com a 102.3, lembrando o oferecimento Companhia dos Enxovais. 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Já vejo aí a pessoa que mandou aqui sobre o nome de uma música. Que também quer saber porque o pai dela sempre ouve a rádio, está sempre ligado. E para saber qual é a música, ela gravou um pedacinho aqui, vou buscar aqui. Deixa eu trazer a próxima música aqui, a indicação, uma homenagem O pai Jurandir tá mandando especialmente pra filha, a Gabi. Gabi Lima, que tá de aniversário hoje. Parabéns, então, a Gabi. Muita saúde pra ela, toda felicidade. E pediu pra rodar a música do Reação em Cadeia. Muito bem, parabéns. A gente separou aqui, então, Reação em Cadeia pra rodar pra Gabi. De aniversário hoje, parabéns, comemore. Aquele abraço de toda a família.

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16: Muito bem, estamos de volta. Uma informação aí também, fazia você pensar um pouco. Você se preocupa muito com o conflito, as guerras, por exemplo, Oriente Médio, Rússia e Ucrânia, que são lá questões também que geram violência. Mas e a guerra aqui no Brasil? Opa, que guerra aqui no Brasil? E muito mais violenta ainda. Deixa eu trazer uma cena então, mais um capítulo de como estão aparelhados e a violência que está gerando nos conflitos diários que geram aí muitas vítimas, né? A Polícia Militar do Rio de Janeiro prendeu 5 suspeitos do Terceiro Comando Puro, TCP. Desarticulou um bunker e apreendeu 16 fuzis de guerra, além de uma metralhadora calibre .30. A ação ocorreu na manhã de quarta-feira ontem, onde? Em Bangu, no Rio de Janeiro, onde 24 escolas estão fechadas, já um indício da violência, devido à violência lá na região, à insegurança da comunidade, todo mundo lá. Segundo a corporação, a operação visa desmantelar a estrutura do TCP em Bangu e também proximidades, incluindo a comunidade da Coreia, Rebu, Cavalo de Aço e Vila Aliança. Durante a ação, equipes policiais localizaram um paiol do tráfico, local usado por facções como armazém de armas, munições e explosivos na comunidade da Coreia. O armazém de armas expôs aos militares um local ainda mais secreto, uma passagem subterrânea para um cômodo que opera como uma espécie de bunker, um esconderijo fortificado que armazena drogas e dinheiro. Os policiais precisaram, inclusive, rastejar para entrar no bunker. No espaço, foram localizados e apreendidos diversos tabletes de entorpecentes, fuzis de guerra, metralhadora, E também essa metralhadora é capaz de alvejar aeronaves e veículos blindados. Durante a ação, houve a troca de tiros com uma ofensiva que foi feita pelo grupo do TCP contra a polícia. O confronto resultou em 5 faccionados do TCP presos, incluindo 2 líderes. Um 6º suspeito foi ferido em confronto e socorrido ao Hospital Municipal Albert Schweitzer, em Realengo. Veja só o aparato do crime do tráfico lá no Rio de Janeiro, nos morros lá, a situação bastante complicada, né? Então, o Brasil tem essa guerra e há muitos anos que acontece. 11:47, o oferecimento Estar Sol Energia Solar e Engenharia. 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Música agora com Jason Mraz.

Olha quem está hoje comemorando um aniversário, mais um aninho de experiência. E os pais estão mandando pro Cassiano de Souza, que mora lá em Chapecó, em Santa Catarina, acompanhando a gente aqui também. E os pais, com muita saudade, né? Estão mandando especialmente pro Cassiano de Souza, que tá ficando um ano mais experiente. Um abraço de todos os familiares, especialmente o Jaime, Mari, Helena e a Cassiane. Ele mora em Chapecó. Então, parabéns, felicidades para ele. Toda a felicidade do mundo e muita saúde. Valeu pela companhia de vocês todos. Vamos passando a régua, fechando a conta desta manhã. Nos falamos novamente amanhã aqui na programação. Forte abraço a todos. Fiquem em paz, fiquem com Deus. E quando for prudente e achar que é de momento certo, quando algum fato acontecer e que pode levar a uma discussão sem produtividade, levando ao que pode ser talvez de desgaste, aí você pode usar o seguinte: melhor ter paz do que ter razão. Até mais. Tchau, tchau.

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0: Agora são 12 horas e 3 minutos. Ótima tarde para você na companhia, curtindo o som da Cidade Canção FM. Quinta-feira hoje, nós estamos no dia 7 de maio do ano de 2026. Ótima tarde para você. Tempo bom, temperatura média aqui na região noroeste do Rio Grande do Sul, aí calorão, tempo abafado, sensação média de 30 graus de temperatura. Previsão, tem previsão de chuva para hoje à tarde, aí 17 milímetros é o que diz a meteorologia, aí chuva da tarde para noite dessa quinta-feira, conforme as informações da YR. 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
0: Vamos aos informativos de hoje.
2: Está começando agora o informativo da Prefeitura Municipal de 3 de maio de hoje, quinta-feira, dia 7 de maio de 2026. E a gente chega trazendo as informações oficiais do Governo Municipal para você ficar bem informado e acompanhar as ações que movimentam a nossa cidade. Recolhimento de galhos e podas segue com o cronograma definido. O Governo Municipal de 3 de maio, por meio da Secretaria de Gestão Urbana e Meio Ambiente, informa que iniciou o cronograma de recolhimento de galhos e restos de podas referente ao ano de 2026. Neste primeiro período, até o dia 15 de maio, os trabalhos estão sendo realizados no centro. Os moradores devem ficar atentos às datas dos seus bairros e realizar a poda com antecedência. Além disso, segue sendo realizada a poda de manutenção das árvores em espaços públicos do município, iniciando pela região central, incluindo o Palácio Municipal e a Praça Henrique Becker Filho. Inverno Gaúcho com Saúde já está em andamento com atendimento ampliado. O Governo Municipal de 3 de maio, por meio da Secretaria de Saúde, informa que o programa Inverno Gaúcho com Saúde já está em andamento no município. Entre as ações está o atendimento estendido na Unidade Central de Saúde com o programa Saúde na Hora, que funciona das 5 horas às 9 horas da noite. Até agosto, o local também conta com atendimento de farmacêutico até às 8 horas da noite. A vacinação também está com horário ampliado, nas terças e sextas-feiras, durante o turno estendido até às 8 horas da noite. Vôlei de Mães 2026 está com inscrições abertas. O Governo Municipal de 3 de maio, por meio da Secretaria de Esporte, Lazer e Juventude, informa que seguem abertas até o dia 15 de maio as inscrições para o Vôlei de Mães 2026. Os jogos acontecem no dia 23 e 24 de maio no ginásio da CETREM. O valor da inscrição é de R$ 250 por equipe e as vagas são...

0: 3618-7314. O atendimento segue de segunda a sexta-feira, das 7h30 às 11h30 e da 1h30 às 5h. Exposição de Iris Wendland segue aberta até o dia 22 de maio. O Governo Municipal de 3 de Maio convida a comunidade para prestigiar a exposição da artista Iris, em cartaz no Palácio Municipal Walter Uman. A mostra reúne obras que retratam memórias, fé e vivências de uma trajetória marcada pela arte, pela educação e pelo envolvimento com a comunidade. E assim, a gente encerra o informativo do Governo Municipal de 3 de Maio desta quinta-feira. Agradecemos a sua companhia e voltamos amanhã com mais informações oficiais para você. Cuide-se, um ótimo dia e até o próximo informativo.
1: Está no ar o informativo municipal da Prefeitura de Alegria. Prefeitura Municipal em obras. A Prefeitura Municipal de Alegria informa que o prédio da Prefeitura encontra-se em reforma. Durante esse período, alguns serviços poderão apresentar lentidão e a organização interna poderá estar temporariamente comprometida. As melhorias estão sendo realizadas para proporcionar mais conforto, segurança e melhor atendimento à população. Pedimos a compreensão e colaboração de todos durante esse período de adequações. Secretaria de Saúde. A Secretaria Municipal de Saúde informa que, nessa quinta-feira, dia 7, a farmácia está fechada no período agora da tarde, da 1 às 5, para realização de inventário interno. Amanhã, sexta-feira, o atendimento será normal. Agradecemos a compreensão de todos. Setor de tributação. A Prefeitura Municipal de Alegria, através do setor de tributação, comunica que o pagamento do IPTU poderá ser feito em 3 parcelas, sendo que a primeira venceu no dia 30 de abril e a segunda vencerá no próximo dia 29 de maio. A terceira tem prazo de vencimento 30 de junho. Informa também que a lei de reparcelamento da dívida ativa, PRORefis, foi aprovada com os seguintes parâmetros: 80% de desconto nos juros e multa para pagamento à vista ou até 12 vezes. 70% de desconto nos juros e na multa para pagamento em até 24 vezes. 50% de desconto nos juros e na multa para pagamento em até 36 vezes. O valor das parcelas não pode ser menor do que R$74,31. E a primeira parcela precisa ser no mínimo de 10% do débito total parcelado. O reparcelamento precisa ser assinado pelo próprio devedor ou seu procurador, mediante apresentação de documento oficial com foto. O contribuinte que deixar de pagar 3 parcelas do reparcelamento perderá o benefício, podendo ter seu nome levado a protesto. Esse foi o informativo da Prefeitura Municipal de Alegria dessa quinta-feira. Desejamos a todos uma excelente tarde. Está no ar o boletim informativo do município de São José do Inhacorá. Estão abertas as inscrições para o processo seletivo simplificado número 03 de 2026. A oportunidade para o cargo de secretário de escola com oferta de uma vaga imediata. A função exige ensino médio completo para uma carga horária de 40 horas semanais. Os interessados devem realizar a inscrição presencialmente na sede da Prefeitura Municipal, na rua Frei Leonardo Brown, número 50, até o dia 15 de maio. Para efetivar a inscrição, o candidato deve apresentar original e cópia dos seguintes documentos: documento de identidade com foto e CPF, formulário de inscrição assinado, currículo profissional, conforme o modelo do edital, acompanhado de títulos, certidão de antecedentes criminais atualizado, emitida nos últimos 30 dias. A íntegra do edital número 104/2026 pode ser consultada no mural da Prefeitura, pelo site oficial www.sãojosedoinhacorá.rs.gov.br ou solicitada pelo telefone 55 981 58 0069. A Imater informa que as pessoas inscritas para participar da excursão à Fena Soja no dia 8 de maio, na sexta-feira, amanhã, deverão comparecer junto ao escritório da Imater às 8h15 da manhã para organização e saída. EJA, Educação de Jovens e Adultos. Faça seu cadastro e volte a estudar. O município de São José do Inhacorá está comprometido com a ampliação de oportunidades educacionais para jovens, adultos e idosos que desejam retomar os seus estudos. O CADEJA, Cadastro da Educação de Jovens e Adultos, é uma plataforma digital de cadastro criada pelo governo federal que facilita a identificação da demanda, tornando o acesso à educação mais ágil e próximo da realidade da comunidade. A iniciativa busca garantir o direito à educação.

0: Valorizando trajetórias de vida e promovendo inclusão social. Retomar os estudos e abrir portas para as novas oportunidades, fortalecer a autonomia e ampliar horizontes pessoais e profissionais. Se você ou alguém que conhece deseja voltar a estudar, participe do cadastro. A educação transforma vidas e em São José do Inhacorá ela é construída por todos e para todos. Mais informações e inscrições pelo site cadeja.mec.gov.br. Calendário de eventos do mês de maio de São José do Inhacorá. No dia 8, homenagem às mães na IMEI Paraíso da Criança. No dia 19, dia de combate ao abuso e exploração sexual infantil alusivo ao Maio Laranja, 18 de maio. No dia 23, festa almoço do Consulado do Internacional na sede da ACIS São José do Inhacorá. No dia 28, Conferência Regional da Criança e Adolescente junto ao Centro Comunitário Católico. Início 8 horas da manhã, com momentos culturais e palestra, ao meio-dia almoço e retorno às 13h30 com debate do eixo da conferência. Já no dia 30, jantar para os sócios no CTG Recanto da Tradição, com troca de patronagem. Essas as informações de hoje do município de São José do Inhacorá. Uma excelente tarde para você.
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3: Boa tarde a todos. Na parede da Igreja de Santa Maria, em Wittenberg, há um quadro que fala mais do que mil sermões. De um lado, Martinho Lutero com a Bíblia aberta, do outro, o povo. No centro, elevado, Cristo crucificado. E o dedo de Lutero aponta não para si, mas para o Salvador. Essa é a obra de Lucas Cranach, pintor da Reforma. Com tintas e pincéis, ele pregava o Evangelho às pessoas simples. Seus quadros não eram ídolos, mas janelas para a graça. Diz o livro de Êxodo, Deus o encheu com o seu espírito. Ele deu inteligência, competência e habilidade para fazer todo tipo de trabalho artístico, para fazer desenhos e trabalhar em ouro, prata e bronze, para lapidar e montar pedras preciosas, para entalhar madeira e para fazer todo tipo de artesanato. Esse pode ser Lucas Cranach. Ele recebeu sabedoria de Deus. A reforma da igreja valorizou a arte que ensina e aponta para Cristo, o Salvador do mundo. Reflitam sobre isso. 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E nós vamos ficando por aqui. Uma boa tarde a todos na companhia do Senhor Jesus.
0: Mensagem e convite para culto de primeiro ano de falecimento de Elizabeth Medianeira Pienes Redel. Há um ano você partiu, um dia que marcou para sempre nossas vidas, deixando saudade, silêncio e muitas lembranças. A dor da ausência ainda é grande, mas o amor e tudo o que você representou continuam vivos em nossos corações. Cada momento compartilhado, cada sorriso e cada ensinamento seguem presentes, nos dando força para seguir em frente. Que Deus te conceda paz eterna e que possamos encontrar conforto na certeza de que um dia nos reencontraremos. Saudades eternas. Outro sim, convidam a todos os familiares e amigos para participar do culto de primeiro ano que será realizado nesse domingo, dia 10 de maio, às 9 horas da manhã, na Igreja Evangélica São Paulo de 3 de maio. A todos que comparecerem, os sinceros agradecimentos da família enlutada de Elizabeth Medianeira Pienes Redel. Nota de agradecimento e convite para a missa de sétimo dia. Os familiares ainda consternados com o falecimento de Antônio Cristiano Reguelin Neto agradecem o patrão Felipe Mann pelo apoio, ao vereador Cléo Charamaia, ao Neri Teixeira, Wellington Gonçalves, a funerária Silva pelo serviço prestado, ao ministro João pelas palavras de conforto, a todos os familiares e amigos que estiveram presentes e apoiaram nesse momento tão difícil. Antônio contava com a idade de 41 anos. Deixou enlutados a esposa Daniele Bartz, o filho Murilo Reguelin e um grande círculo de parentes e amigos. Outros sim convidam a todos para participar da missa de sétimo dia, que será celebrada nesse sábado, dia 9 de maio, às 19 horas, na Igreja Católica Santa Rosa de Lima de Independência. A todos que comparecerem, os sinceros agradecimentos da família enlutada de Antônio Cristiano Reguelin Neto. Mensagem: aqueles que amamos nunca morrem, apenas partem antes de nós. Saudades eternas. Nota de agradecimento e convite para culto de um mês de falecimento. Os familiares ainda consternados com o falecimento de Rudi Dietrich agradecem com profunda gratidão a todos os profissionais do Hospital São Vicente de Paulo de 3 de Maio, a Associação Tresmaiense dos Amigos dos Idosos, a Funerária Jardim, aos familiares e amigos que com dedicação e carinho estiveram ao nosso lado durante esse momento difícil. Agradecemos pelo apoio, cuidado e respeito que demonstraram e que nos ajudaram a atravessar essa fase com mais conforto e serenidade. O amor nunca morre e é o que nos dá forças para seguir. Rudi Dietrich contava com a idade de 90 anos, 8 meses e 24 dias. Deixou enlutado 11 filhos, genros, noras, netos, bisnetos e um grande círculo de parentes e amigos. Outros sim convidam a todos para participar do culto de um mês de falecimento, que será celebrado neste sábado, dia 9 de maio, às 14h, na Igreja Evangélica de Mato Queimado. A todos que comparecerem, os sinceros agradecimentos da família enlutada de Rudi Dietrich. Mensagem: a morte nos distancia fisicamente, mas os sentimentos bons que foram vividos ficam e reforçam a importância das memórias.
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12h25, ótima tarde pra você. Bora lá depois dos informativos, a nossa rede de informações, dando sequência aqui à programação da Rádio Cidade Canção FM, já aproveitando e falando também do Bar do Paulo, ali próximo do Super Tentem, na Rua Horizontina, você encontra o Bar do Paulo. 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

Agora são 12 horas 35 minutos, sintonizam Cidade Canção FM, notas de falecimento. Os familiares comunicam com pesar o falecimento de Pedro Signori, 87 anos, ocorrido às 8 horas da manhã de hoje no Hospital São Vicente de Paulo. O corpo está sendo velado na sala 1 da funerária 3 de maio. Atos de encomendação dar-se-ão amanhã às 8 horas da manhã com celebração e posterior sepultamento no cemitério da comunidade. Comunicamos o falecimento de Pedro Signori, 87 anos, hoje ocorrido. Os filhos Terezinha, Sebastião e João, genro, noras, netos, bisnetos e demais familiares, juntamente com a 3 de maio assistência familiar, comunicam o falecimento de Pedro Rodrigues, 97 anos, ocorrido hoje às 5:30 da manhã no Hospital São Vicente de Paulo. O corpo está sendo velado na sala 2 da funerária 3 de maio. Atos de encomendação serão realizados logo mais às 4 horas da tarde, com celebração e posterior sepultamento no cemitério municipal. Comunicamos o falecimento de Pedro Rodrigues, 97 anos, hoje ocorrido.

0: Olha só, gente, agora são 12 horas e 37 minutos. 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Meio-dia, 38 minutos, comigo no estúdio, o Oséias. 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
0: Olha só, o WhatsApp continua liberado pra você aí, 3535-1799. Tô sorteando uma horinha de boliche pra hoje no Vila Glória, viu? Tá a fim de jogar boliche hoje, convidar a turma, os amigos aí pra aproveitar a noite dessa quinta-feira lá no Vila. Escreve boliche e manda aqui no WhatsApp da rádio. Vou sortear daqui a pouquinho aí uma horinha de boliche pra você e pra tua turma aproveitar essa noite lá no Vila.

0: Agora são 12h50, meio-dia e 50, banda Destaque Nacional. Destaque Nacional vai estar em 3 de maio aí no Vila Glória Boliche, viu, gente? Se não me falha a memória, dia 28, tá? 28 de maio a gente vai ter aí a banda Destaque Nacional no Vila Glória Boliche, 3 de maio. Falando no Vila, o WhatsApp liberado, mais 5 minutinhos de WhatsApp liberado aí. Tá a fim de jogar boliche hoje no Vila Glória Boliche? Convidar turmas, amigos aí pra ir se divertir, aproveitar a noite de quinta no Vila? Escreve boliche, manda aqui no WhatsApp da rádio, 3535-1799. Daqui a pouquinho eu vou sortear aí uma horinha de boliche pra você e pra tua turma aproveitar a quinta-feira à noite no Vila Glória Boliche, 3 de maio. Tá beleza? Escreve boliche, manda no WhatsApp aqui. Daqui a pouquinho eu vou fazer o sorteio aí de uma horinha de boliche pra você. 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Tá beleza? Meio-dia e 53. Deixa eu tocar uma musiquinha aqui. Já vou fazer o sorteio aí da hora de boliche lá do Vila, tá? Então continua participando. Mais uns minutinhos de WhatsApp liberado pra ti. 3535-1799. 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

12:57. 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Vila Glória Boliche, 3 de maio, sorteio realizado, tá? Quem ganhou a horinha de boliche pra hoje lá no Vila foi a Lidiane do final 4575. Já mandei mensagem pra ela aqui, mandei o contato também pra ela agendar lá com a Angle a horinha de boliche pra essa quinta-feira aí, tá bom, Lidiane? Aproveita e se divirta aí com a tua turma aí, com quem você vai convidar pra jogar boliche contigo hoje à noite lá no Vila Glória, tá bem? Agora 12:58, meio-dia, 58 minutos, 102,3 FM. 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
1: Daqui a pouquinho tem Juliana Sacilotto. E pra gente fechar o nosso encontro de hoje, tem o nosso pensamento especial. Olha só, é na tempestade que você descobre quem realmente permanece. Porque em dia de sol, qualquer um quer aproveitar a praia. Mas quando o céu escurece, o vento bate forte e as ondas assustam, poucos ficam, poucos suportam, poucos permanecem ao lado. E a vida também é assim. Os dias bons atraem companhia, mas são os dias difíceis que revelam conexões verdadeiras. Ótima tarde, gente. Se cuida. Tchau, tchau. Até amanhã.
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Cadê todo mundo? Olá, minha querida. Boa tarde, meu querido. Boa tarde, amiga querida. Ô, meu amigo, que prazer. Que satisfação. Que bom que você tá aí do outro lado. Eu tô chegando e peço licença. Quero sua licença pra entrar na sua casa com o nosso programa Intensidade que tá começando agora. Peço sua licença pra entrar no seu carro. Me dê sua licença, eu quero entrar aí na boleia do seu caminhão. Tá tudo bem com você? Tá tudo bem, minha amiga querida, meu amigo querido? Tô chegando. Hoje é quinta-feira. Nós estamos nos aproximando do final de semana. E você já sabe, né? Nesse sábado agora, dia 9 de maio, véspera de Dia das Mães, nós vamos fazer um convite muito especial para você que tá aí do outro lado do rádio, minha querida, meu querido, meu ouvinte. Lembrando que você pode me ver e me ouvir aqui pelo nosso site, né? www.cidadecançãofm.com.br 102,3 MHz. Você pode baixar o nosso aplicativo, pode nos seguir nas redes sociais, né? O nosso Instagram novo, cheio de novidades, quantas coisas boas acontecendo. E você que tá aí do outro lado do rádio, muito obrigado pela sua companhia, pela sua audiência. É com muito carinho que eu quero fazer esse convite super especial. Agora, sábado, eu, Juliana Sacilotto, com os meus colegas da banda Los 13 Mas, vamos nos apresentar no Boliche Vila Glória. E você é nosso convidado especial. 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Beijo, beijo! Muito obrigado pela companhia, obrigado pela audiência. Você pode falar comigo agora pelo WhatsApp 3535-1799. Eu sou Juliana Sacilotto. Entra lá nas redes sociais, segue eu no Facebook, no Instagram, @ Juliana Sacilotto, S-A-C-I-L-O-T-O. 13 horas, 11 minutos de muita felicidade. Tu comigo, eu contigo, todo mundo junto.

Sim, é você que está ouvindo aí o nosso programa. 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

0: Agora são 13 horas 15 minutos, notas de falecimento. Os familiares comunicam com profundo pesar o falecimento de Pedro Signori, de 87 anos, ocorrido às 8 horas da manhã de hoje, no Hospital São Vicente de Paulo. O corpo está sendo velado na Sala 1 da Funerária 3 de Maio. Os atos de encomendação dar-se-ão amanhã, às 8 horas, com a celebração e posterior sepultamento no cemitério da comunidade. Comunicamos o falecimento de Pedro Signori, 87 anos, hoje ocorrido. Os filhos Terezinha, Sebastião e João, genro, noras, netos, bisnetos e demais familiares, juntamente com a 3 de maio assistência familiar, comunicam o falecimento de Pedro Rodrigues, de 97 anos, ocorrido hoje às 5 horas e 30 minutos, no Hospital São Vicente de Paulo. O corpo está sendo velado na Sala 2 da Funerária 3 de Maio. Atos de encomendação dar-se-ão hoje às 16 horas, com celebração e posterior sepultamento no cemitério municipal. Comunicamos o falecimento de Pedro Rodrigues, aos 97 anos, hoje ocorrido. A família enlutada de Pedro Signori e de Pedro Rodrigues, as nossas mais sinceras condolências. 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
0: Olha a hora, 13 horas 17 minutos. É hora de mandar um alô especial para você que tá aí do outro lado do rádio. Muito obrigado pela companhia. Lisiane Fel, aquele abraço, aquele beijo. Lidiane, Claudinha, teu rádio tá ligado. O volume tá grande lá no bairro Guaíra. Obrigado.

Obrigado pela audiência, Claudinha. Te amo. Alô, Marcinho, obrigado pela companhia. Você também é muito especial. Obrigado pela tua companhia, obrigado pela tua audiência. Ô, minha lindona Rosane Schmidt, está ouvindo o programa. Quem quiser pode tirar uma selfie aí pra mim, tá? Quero ver como você tá hoje. Juliana, Márcio Marmit, hoje lá no Maranhão, escutando a Cidade Canção, chegou até a rimar. O Márcio tá no Maranhão, escutando a Cidade Canção. Márcio, um abraço pra você, Márcio Marmit, muito obrigado pela companhia aí no Maranhão. Ricardo Gribler é que tá mandando aquele alô pra você. Juliana Bonato, ela ouve toda linda, muito obrigada pelo carinho, obrigado pela audiência, Juliana, minha xará, um abraço. Um beijo, Carla também ligada aqui no programa, um alôzão. DS Monitoramento, rádio ligado, muito obrigado pela companhia. Mary Terezinha Getems, um grande abraço para você. Hoje, o programa todo em homenagem aí ao aniversariante do dia. Daqui a pouco, a gente vai cantar parabéns aqui no nosso programa aos aniversariantes. Se tiver alguém apagando velinhas, pode entrar no WhatsApp 3535-1799. Hoje tem homenagem aos aniversariantes do dia, mas eu já quero dedicar o programa todo pro nosso amigo Leandro Mila, que tá apagando velhinhas. Ele recebe os cumprimentos da sua esposa, que te ama muito, Mary Terezinha, da filha Érica, do genro Alessandro, das irmãs Sandra e Ângela, Simone, cunhado Maicon, papais Lili e o seu Chico Eliseu. Muitas felicidades, também o Fernandinho, todo mundo mandando feliz aniversário. Alô, meu amigo Leandro Mila, viajante solitário, lá em São Borja, trabalhando, aquele abraço. Feliz aniversário pra você, meu amigo querido, tudo de bom. Abraço meu, do Luiz Carlos, da nossa família, pra você. Um beijo carinhoso da tua esposa Mary Terezinha, da Érica, do Alessandro, da Sandra, da Ângela, da Simone, o Maicon e os papais que te amam, a Lili e o seu Chico, Eliseu, Fernandinho, todo mundo mandando feliz aniversário pra você com muito carinho. Parabéns, amigo! Leandro Mila, pagando velhinhas, beijo, beijo!

Olha que coisa mais linda que tá a Eloá hoje, ela e a Angli indo pra escola. Eloá, pega esse beijo que é teu. Boa aula, meu amor, querida. Eloá, linda de viver, eu amei o batom, parecidíssimo com o meu hoje, né? Beijinho, Eloá, ótima aula pra você. Beijo pra mamãe Angli, pra todos vocês aí do Boliche Vila Glória. 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Canta comigo agora, meu amigo, minha amiga. 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Muita luz, muita paz, muito amor pra você que tá aí do outro lado do rádio. Semana especial, Semana da Mamãe. Um beijo pra todas as mães que estão na companhia do programa Intensidade. Quero mandar uma alusão também lá no Sabiá, Materiais de Construção, Sabiá, ouvindo o programa. Minha querida Marli, lá da Sabiá Material de Construção. Marli Gabe, quero te convidar para assistir o nosso show, viu, Marli? Vai lá assistir a gente, lá no Vila Glória, querida. Um beijo no teu coração. Canta comigo agora, meu amigo caminhoneiro, minha amiga caminhoneira, André, da Inox Forte. 3 de maio na audiência. Obrigado, André. Atenção, atenção. Canta comigo.

0: homenagem a todos os caminhoneiros. Sem vocês a comida não chega na mesa. Alô, alô, Flávio Dalcin. João Luiz Correia, eles cantam Caminhoneiro Apaixonado.
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0: Vamos combinar uma coisinha. Se tem caminhoneiro ouvindo o programa agora, entra no WhatsApp 3535-1799 e diz assim: tô contigo, Juliana. Você vai ganhar um alô especial do programa Intensidade.

0: Juliana, boa tarde. André da Inox Sorte aí passando aí. Estamos no trecho entre 13 de Maio e Santa Rosa aí, depois do Corpo e Alma ali, do Balneário Corpo e Alma. Então, tem uma árvore na pista, tráfego só em meia pista. Manda aí pro pessoal escutar aí pra ter um cuidado aí no trânsito. Valeu!
1: É todo dia que a gente canta com Roberto Carlos.
2: Cuidado aí no trânsito, então. Você que tá na estrada, você que tá dirigindo aí nas imediações do Balneário Corpo e Alma, tá árvores na pista caída. Paula Fernandes canta com Dominguinhos agora pra você, meu amigo caminhoneiro. Pras famílias dos caminhoneiros, as esposas, os filhos, pras baixinhas, pros baixinhos que estão indo pro colégio. Boa aula. Pra mamãe e papai, pra todos os meus amigos serralheiros, meus amigos montadores, meus amigos queridos, caminhoneiros, pedreiros, serventes, mestres de obra, pessoal que tá trabalhando duro hoje aí, ó. Você que tá na estrada, tá com saudade da família, né? Leandro Mila, que tá de aniversário, tá trabalhando. Aquele abraço da Mary Terezinha. Aquele alô especial aqui do programa Intensidade. Com carinho pra você.
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2: Alô, caminhoneiros! Entra aqui no WhatsApp 3535-1799 e diz: tô contigo, Juliana.

0: Obrigada.
1: É lindo isso, né, minha gente? Oh, coisa linda. Programa feito pra você, com meu amor, com meu carinho. Mary Terezinha, um beijinho pra tu. Tu sabe, tu mora aqui, ó, no meu coração, ó. Coraçãozinho pra você, Mary Terezinha. Um beijo no coração. O pessoal tá ouvindo o programa aí. A Ivani tá lá em Criciúma, o rádio ligado. Ivani, obrigado pela companhia. Também a Ivanir. Ivanir tá de vermelho hoje, toda poderosa. Alô, alô, minha querida Daiane Simon, ouvindo o programa. Juliana de Deus, tá uma ventania. Tô de olho no tempo, não precisa nem olhar, porque vai chover. Eu acho que vai, eu não sou mulher da previsão do tempo, mas eu acho que vai chover, viu, Lídia? Um beijo pra você, minha querida. Que bom que você tá aí descansando, tomando seu chimarrãozinho, tomeleiro. Que coisa bem boa, Lídia. Um abraço, um beijo, um carinho pra você. Muito obrigado pela sua audiência. Lídia Dresse, ouvindo o programa. Tu tá aqui em 3 de maio, Lídia. Um beijinho pra você. Juliana, eu, a Débora, minha colega Rosane, nós estamos com o rádio no 12, mas que maravilha. Que música que vocês gostam? Conta pra mim. As mulheres ouvem, elas estão com o rádio ligado, muito obrigado. Boa tarde, dona Juliana, muito boa tarde. Adelaide, minha anã paraguaia, ela diz, sou tua fã número um, eu adoro você. Adelaide, obrigada, que carinho, que gostoso. É muito bom da gente ler, que tem gente que gosta da gente. Eu também gosto muito de você. Edeli, gostaria de mandar um alô pro meu marido que tá dodói, chapeludo. Vou procurar essa música aí. Tá dodói então, marido? Edeli tá mandando um alô pro marido. Muito bem, melhoras aí pro maridão, né? Um abraço especial pra todo mundo que tá com o rádio ligado aqui no programa.

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Eu contigo, tu comigo, que coisa boa. 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Boa tarde, minha querida, meu querido, meu ouvinte número um. Marcelo tá dizendo aqui que a árvore que estava na pista já foi retirada. Ele passou agora por lá e as árvores já foram retiradas. Que maravilha, que beleza. Melhor assim, né? Quero mandar um beijão no coração aqui da Patrícia Bruxel também, ouvindo o nosso programa. 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Eu vou pedir para Mayra Vendland, se ela tá ouvindo, ela diz que ela ouve todo dia o programa, um presente para eu sortear amanhã aqui no programa para as mamães, especial Dia das Mães aqui, hein? Mayra Vendland, Ótica Safira, será que tem um presentinho pra gente sortear amanhã pras nossas mamães aqui no programa Intensidade? Se tiver, manda pra cá. Vem, vem, vem comigo, muito obrigado. 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Vem, vem, vem comigo, eu vou falar uma coisinha hoje. 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
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Vanessa, querida! Vanessa 1, Vanessa 2. 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Um alô pro Oldemar, pro Darlan, Patrícia, a Rose, o Emerson, a Gabi, a Adri, a Ligi, a Adriana, querida, né? Que tá escrevendo aqui. 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Um beijo, um abraço, um carinho. Eu vou mandar uma música especialmente aí no Escritório Contábil ABC. Eu acho essa música linda e é por isso que eu quero oferecer especialmente aí no Escritório Contábil ABC. Essa música é uma mensagem muito bonita. Ame o tanto que puder. Só o amor constrói. Só o amor dá sentido à vida.

Deixa eu amar você um pouquinho. Linda a música, né? Hoje eu tô muito Fernando Sorocaba. Deixa eu te amar. Já vai sabendo. Beijo, beijo. Ivani Beth se recuperando. Que Deus te abençoe. Muita fé, muita luz. Um abraço especial pra você, Ivani. Pessoal lá da FBI Segurança e Monitoramento ouvindo o programa. Quinta-feira leve, cheia de boas oportunidades. Tudo feliz. Todo mundo feliz. Rodrigo Passinato, Cristiumal, ouvindo o nosso programa. Muito obrigada pela carona. Que Deus te abençoe, Rodrigo. Ótimo trabalho pra você. Aquele abraço. Rosane Schmitz, um beijãozão no coração. Maligabe, obrigado pelo carinho, obrigado pela audiência. Débora, Rosane, Rádio Ligado. Também a Lídia, tomando chimarrão tomeleiro. Patrícia Bruxel, um beijãozão. Daiane Simon, audiência maravilhosa. Os caminhoneiros, os motoristas, os empresários.

0: Quem gostou faz barulho aí, churrasco fã.
1: Fernando Sorocaba, muito obrigado.
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3: Que a sua quinta-feira seja muito especial, assim como você é pra mim na minha vida. 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Eita, Milene linda. Por isso que a Milene é toda linda, né? Maravilhosa. A rádio tá tão linda hoje, toda iluminada, nosso balcão, coisa linda. Essas meninas são maravilhosas, olha só. A nossa recepção, florida. Uma loira e uma morena. Milene, Laura, Laura e Milene. Lindas de viver. Eu adoro essas meninas, são lindas demais. 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Você comigo, eu com você, todo mundo ligado na cidade. Mas eu quero falar pra você. 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Pessoal, tá ouvindo o programa lá na Cameira. Quero mandar um beijo, um abraço. Galera da Cameira.